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0: 9. Bom dia, são 6 horas.
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6: Sejam bem-vindos a mais um podcast do A Descomplica. Desta vez vamos falar do invisível das redes sociais. E para falarmos deste tema, temos connosco João Afonso Correia.
7: Dois convidados, Miguel Cachulo Pereira, é professor do Instituto Superior de Contabilidade e Administração da Universidade de Aveiro, tem o título de especialista em marketing pela universidade, sua investigação foca-se em marketing digital e tecnologias no marketing. Liliana Costa é professora do Departamento de Comunicação e Arte e investigadora do Digimédia, Centro de Investigação em Médias Digitais e Interação. Dedica-se à análise de conteúdo nos média e desinformação.
6: Sejam muito bem-vindos, obrigada por terem aceitado estar aqui connosco. Começaria por dirigir esta primeira pergunta ao Miguel. Somos mesmo escravos do algoritmo de que tanto se fala, não é? Que está na base do funcionamento das redes sociais. O que é que nos diz em relação a esta questão?
8: Em primeiro lugar, obrigado pelo convite. A expressão escravos é um bocadinho forte, porque isso implicaria que as pessoas não teriam autodeterminação, e de facto têm. Nós temos que partir sempre desse princípio de que, apesar de que estamos a falar de algoritmos que estão pensados para, de alguma forma, colocar as pessoas numa bolha, há sempre opção, o ser humano tem que assumir as responsabilidades sobre as suas ações, os seus atos, as suas decisões, e portanto, em primeira instância, temos que deixar esse terreno bem claro. Uma coisa é nós não termos opção, outra coisa é nós termos uma escolha. Na realidade, de facto, estes algoritmos estão... foram desenvolvidos ao longo dos anos para, de facto, a colocar as pessoas, como estava a dizer, numa determinada bolha. O que é isto da bolha? A bolha é um conjunto de conteúdos que o algoritmo determina que são interessantes ou são de particular relevo para um determinado perfil de pessoa. Uma pessoa que mostra um determinado comportamento. Comportamento esse que é demonstrado através da utilização da própria plataforma, não necessariamente através de dados que a pessoa explicitamente dá à plataforma, apesar de que dá alguns, né, como fotografias, etc., os conteúdos com que a alimenta, mas também os comportamentos implícitos, aquilo que a pessoa gosta, as publicações com que interage, aquelas que comenta, aquilo que pesquisa, aquilo que partilha. Não é? Portanto, aquilo que, no fundo, até mesmo o facto de assistir a um vídeo dentro de uma plataforma durante mais ou menos tempo, tudo isso são informações que alimentam depois um perfil, que depois o algoritmo faz um match entre conteúdos e entre esse perfil. E é nessa dinâmica que depois surge esta questão de se criar a tal dependência. Porque a partir do momento em que há um automatismo através do qual as pessoas sabem que vão ver coisas que lhes interessam e sabem isto implicitamente, cria-se o vício, cria-se esta tal dependência e a tal vontade de ir e de estar. E de facto, se pensarmos que as empresas que têm estas plataformas de redes sociais e que desenvolvem estes algoritmos, agora cada vez mais alimentados por IA, são empresas cujo propósito último é o lucro, não é? Portanto, eles precisam de faturar. Faturam como? Vendendo anúncios. Como é que eles vendem anúncios? Vendem anúncios se as pessoas estiverem muito tempo na plataforma e se houver muitas pessoas na plataforma. Portanto, o próprio modelo do negócio depende do vício, depende do facto das pessoas estarem agarradas e quererem consumir mais, em mais quantidade, durante mais tempo. Portanto, há aqui um ciclo que se alimenta a ele próprio e que fez com que chegássemos aos dias de hoje. Porque na sua origem as redes sociais eram plataformas onde as pessoas se ligavam a outras pessoas. E no fundo, quando nós podíamos ligarmos aos nossos amigos, à nossa família, e sabendo sobre a vida deles, não é? Portanto, este era o princípio básico. Depois, mais tarde, as marcas também chegam às redes sociais e começam a querer usar esse canal, porque é muito usado por pessoas, por outras pessoas, querem usar esse canal para fazer chegar as suas mensagens sobre produtos, sobre campanhas, sobre promoções, o que seja. E a partir do momento em que estas empresas que possuem as plataformas, que hoje em dia lhes chamam as Big Tech, não é? E que começam a ser pressionadas no sentido de produzirem resultados financeiros, é quando a publicidade entra em vigor, as marcas perdem visibilidade, começam a gastar dinheiro em anúncios, e os algoritmos começam, e as plataformas, desculpem, começam a mostrar às pessoas conteúdos para além daquilo que os amigos veem, seja por via de publicidade, seja depois por tal via orgânica na qual o algoritmo, a qual o algoritmo alimenta, e que potenciou a que chegássemos ao dia de hoje em que, de facto, nós abrimos as nossas, se tivermos um Facebook, um Instagram, um TikTok, nós dificilmente vemos conteúdos orgânicos das marcas, dificilmente vemos conteúdos dos nossos amigos ou familiares. Nós vamos, sim, é com uma enxurrada de conteúdos produzidos, sabemos por lá quem, mas que a plataforma acha que nos interessa.
7: Ou seja, daí ser perigoso nós apenas obtermos informação via redes sociais, porque obtemos informação nas redes sociais só sobre coisas que já estamos interessados e dentro da nossa... Boa. Tendência de pensamento, é assim, a Liliana Costa.
9: De facto é um risco, e pensando que grande parte dos jovens acede ao conteúdo de notícias via redes sociais, de facto eu fico preocupada, mas concordo aqui com o Miguel, que eu quero acreditar que ainda não estamos totalmente reféns, porque há aqui uma escolha. De facto, ela está é cada vez mais condicionada quando passamos a uma digitalização total, e o nosso modo como nós convivemos e interagimos com os outros passa para o domínio das redes sociais.
6: E quanto mais tempo estamos ligados, mais expostos estamos também a todo o tipo de conteúdos, nomeadamente a fake news, não é?
9: Exato.
6: A informação que não é falsa.
9: Exatamente. Até porque esse tipo, as fake news, aliás, para já é um termo que não é... É um bocadinho infeliz. Ou seja, nós já estamos a conviver com conteúdo falso há muito tempo.
6: Sim, claro.
9: Até no século XIX tínhamos o yellow journalism e tínhamos este exacerbar das próprias notícias. Mas de facto foi um termo que se popularizou com o Trump em 2017 ou 2018, creio, para designar tudo o que não concordava com ele. Era fake news. Mas se parte do conceito de notícia é a verdade, então fake, atribuir a fake news é assim um bocadinho...
6: Falamos mais de desinformação.
9: Exatamente. Desinformação. Agora, é preciso terem atenção. Quando nós temos acesso a conteúdo gratuito, entre aspas, nós próprios tornamos-nos no produto. Ou seja, é os nossos dados que estão expostos, e com esses dados nós conseguimos fazer experiências mais personalizadas. Além de que o conteúdo que mais vende é com emoções de fúria, de indignação, e isso ainda alavanca e potencia ainda mais este universo. Ora, isso faz parte do problema. Porque é que é um problema a desinformação? Nós tendemos a pensar, ok, são quem produz o conteúdo de forma intencional, e que está o conceito de desinformação. Mas também há outros agentes que fazem parte do problema, que é o que em inglês designam por misinformation. O que é isto? São pessoas como nós, todos, em que olhamos para um determinado conteúdo e até temos os nossos vieses, não é? Emocionais e de como reagimos, e logo num impulso partilhamos sem verificar. Ora, isto pulverizado pela rede ainda potencia ainda mais. Além do que, trata-se também da velocidade com que a informação é propagada. E como vos tinha dito, um conteúdo falso propaga-se mais rapidamente do que um conteúdo verdadeiro. Há um estudo do MIT que enuncia que, ou num estudo do Twitter, de informação falsa, verificou que conteúdo falso propagava-se 6 vezes mais do que o conteúdo sem esta falsidade.
6: E como é que nós podemos contornar ou evitar consumir essa informação que não é informação?
9: Ok, existe a desinformação, os mecanismos com que é disseminada estão sempre a mudar e a afinar. Mas é claro que há táticas que são base e que nos foram apresentadas pelos bibliotecários, ou seja, e que ainda persistem nos dias de hoje, não é? A verificação da fonte, a verificação do tom com que a mensagem é feita, tudo isso estão espelhados em algumas frameworks que ainda utilizam no dia-a-dia, CRAP, Invein, entre outras, mas de facto, com a ascensão da inteligência artificial, colocam-se aqui novos desafios. Uhum. E estas frameworks também têm que ser complementadas de algumas ferramentas. Existem, por exemplo, alguns plugins, ou seja, extensões que no browser nós podemos, por exemplo, já aferir a veracidade de um certo vídeo, ok? Ou em vida, acho que é o que os jornalistas utilizam.
7: Quer dar algum exemplo desses plugins?
9: In vida. É de uma extensão que se coloca, eu acho que é no Google Chrome, para verificar de onde é que vem, através dos metadados, os vídeos. Também temos, ao nível da imagem, nós esquecemos que nós podemos fazer aquilo que são o Image Reverse Search, que é pegar na imagem e procurar no Google qual é a fonte de onde é que ela veio e onde é que ela foi disseminada. Também temos táticas como fazer lateral reading, ou seja, em vez de ler na vertical, nós tendemos, quando acedemos a uma informação, analisamos do início até ao fim, a fazer, em vez de estarmos a ler na vertical, ok. Então vou verificar esta informação, suscitou-me dúvida e vou indo abrindo separadores na lateral. Portanto, são essas táticas. É claro que há muitas, mas também quem produz a desinformação é um ciclo, é como fazer uma campanha de comunicação. Nós, para fazer uma campanha de comunicação, identificamos o público-alvo, o objetivo, vamos ver quem são os nossos aliados, etc. Pronto, e divulgamos a informação e pensamos assim, ok, já está. Mas quem produz desinformação não para por aqui. Uhum. Vai monitorizar as métricas, vai verificar se o objetivo está a ser cumprido e muito, e depois até muito mais que isso. Ou seja, põe-se atento aos jornalistas, a todos os agentes que podem refutar essa informação e ataca-os. Ou descredibiliza, ou desvia o assunto.
6: Vem colocar novos argumentos, não é?
9: Exatamente. E depois continua o próprio ciclo. Portanto, também estar atentos aos interesses que podem ocorrer de determinadas partes é algo que se mantém. E depois também varia de área para área. Há algumas táticas que têm que ser especializadas. Por exemplo, se fizerem desinformação em ciência, nós temos de ter em atenção, por exemplo, se são ao nível dos dados, ou o jargão científico, etc. Se for ao nível da economia, temos de ter outras preocupações. Se for ao nível do humor e da sátira, também outras especificidades. Portanto, é um universo. Há muitas táticas, de facto. Mas também há o refinar. E outra coisa, se ainda me permitem. Por exemplo, é claro que cada vez mais se utiliza a automatização, o algoritmo, para detectar se este conteúdo é verdadeiro ou falso. Mas isto também pode ser utilizado com outros fins. Ou seja, imaginem que têm uma informação e eu tenho uma rede que faz essa discriminação. É verdadeiro ou falso? Ok, detectou que era falso. E pode aprimorar a informação para que até não a rede detectado. Não seja detectada. E isso também é um outro desafio.
6: Muito bem. No marketing também se aplicam estas técnicas, não é, para chegar mais facilmente aos consumidores?
8: Mas temos que ter sempre aqui em
6: não
8: consideração a dimensão ética. Exatamente.
6: Claro,
8: há sempre aqui uma dimensão ética que as marcas têm que considerar, sim, até porque uma marca que não tenha um comportamento suficientemente ético na forma como chama a atenção dos seus públicos-alvo pode até depois ser vítima de um cancelamento, destes efeitos em que depois os participantes da rede se viram contra o emissor de uma determinada informação.
6: Há situações, por exemplo, em que há marcas que usam figuras públicas, não é, para se promoverem, sendo que essas figuras desconhecem totalmente o uso da sua imagem.
8: Pois, aí estamos mais uma vez numa barreira que ultrapassa os limites da ética,
6: sim,
8: não é?
6: Sim.
8: Tem havido, de facto, se pensarmos numa perspectiva mais criminal, diria eu, nós temos hoje em dia a utilização de principalmente inteligência artificial para criar conteúdos, peças de conteúdos, às vezes associadas a marcas ou a órgãos de informação, que replicam ou que criam artificialmente fotografias que tentam representar pessoas que são conhecidas para pensar determinadas maneiras, para passar determinadas mensagens. E há, de facto, muitos esquemas, também muitas vezes alimentados não só pelo algoritmo, mas também pela parte publicitária em que a rede é interessada, que fatura, não é? Em que passam anúncios de produtos que ou não podem não existir, ou que são esquemas, ou que não oferecem a qualidade ou o serviço que é suposto. E de facto, sim, nós somos diariamente bombardeados com anúncios quando utilizamos estas plataformas de redes sociais, e muitos desses anúncios nós temos que ter cuidado, porque precisamos de verificar, da mesma forma como precisamos de verificar a informação das notícias, precisamos de verificar se depois as páginas para onde somos enviados para completar uma ação, seja comprar algo, seja o que for, se são de facto empresas fidedignas, credíveis, que estão por detrás e que no final nós vamos receber um produto de acordo com as especificações. Muitos desses anúncios são até utilizam muitas vezes táticas muito usadas também na comunicação, de chamado clickbaiting, em que utilizam títulos muito chamativos ou promessas até exageradas de que um produto vai ter uma determinada performance, que vai resolver um determinado problema, e esse anúncio é apresentado àquela pessoa porque se calhar de facto ela tem esse problema para resolver. Portanto, há aqui até este efeito que as marcas usam, e muitas usam de forma legítima. Nós estamos só aqui a falar deste lado mais obscuro, não é? Mas há de facto, é preciso de facto muito cuidado com aquilo onde nós clicamos. De facto, a utilização de figuras públicas, sejam eles artistas ou sejam eles até, por exemplo, hoje em dia os influencers, não é? Os ditos influencers, os criadores de conteúdos, cada vez mais as marcas estão a utilizar este tipo de personalidades com grandes bases de seguidores nestas plataformas, porque lhes permitem contornar a parte dos anúncios. Ou seja, em vez de estarem a investir diretamente em anúncios, que normalmente são identificados pela plataforma como anúncios, utilizam estas personalidades como veículo para passar uma mensagem, emprestando a sua credibilidade à mensagem em si. Portanto, a credibilidade que é associada pelas pessoas a uma determinada celebridade ou figura pública é transportada para a marca que eles estão a comunicar. E isso é um veículo cada vez mais utilizado pelas marcas, e que depois, claro, estas figuras tendo uma plataforma em que têm um conjunto alargado de pessoas que seguem as suas recomendações, que as ouvem, que lhes prestam atenção, tem sido para muitas marcas um veículo útil. Agora, lá está, tanto de uma forma, diria eu, normal, eticamente aceitável, como também para outras finalidades, não é? Ainda agora tivemos um exemplo, por estes dias, de uma situação que foi amplamente noticiada, de um país que utilizou um conjunto de influenciadores para passar uma determinada mensagem, ou seja, contornou os serviços noticiosos, contornou os veículos habituais, numa perspectiva institucional entre os países, e houve um conjunto de conteúdos com determinada mensagem que foram propagados depois pelas redes e que ajudam, de facto, a construir uma narrativa. Mas de facto sim, há muitos caminhos pelos quais as marcas, de forma mais ou menos ética, podem usar para chegar aos seus públicos-alvo.
7: Qual é a vossa posição em relação a estas medidas recentemente aprovadas já por alguns países? Hoje o ministro já anunciou que vai proibir nas escolas o uso de smartphones até no nono ano. Vocês concordam com estas medidas que têm sido estabelecidas pelos alguns governos?
9: Na minha perspectiva, a proibição não é solução. Ainda que compreenda os argumentos a favor. Nós temos investigação que demonstra até o uso intensivo das redes sociais, a problemas de ansiedade, entre outros. Mas também no que toca à proibição é de analisar outros casos. E eu também, tendo na minha área de estudo a parte dos videojogos, esta questão faz-me recordar também a proibição que existe, a proibição não, o uso restritivo dos videojogos na China, por exemplo, em que eles têm medidas em que só se pode jogar de X horas a Y horas. Portanto, e aí até é interessante analisar qual é a eficácia desta proibição. É claro que existem estudos que demonstram eficácia, mas depois também é preciso ver que contexto, fontes de financiamento é que existem para esses estudos. E existe um estudo da Nature que salienta que não há evidência da eficácia destas medidas. Até porque se eu proibir no uso até das redes sociais, eu posso, o que me garante que depois não vão aceder a uma VPN e simular que estão noutro país. E isso ainda pode acarretar ainda mais problemas. Quando há este alarmismo face a uma tecnologia, que houve sempre, uhum. Até nos livros, que agora iremos esquecer de tudo, face à oralidade, iríamos esquecer de muita coisa, a televisão iria nos tornar mais violentos, depois os videojogos, etc. Há um autor na minha área que tem um livro que é Quando a Tecnologia se Surrenda à Cultura, ou Quando a Cultura Surrenda à Tecnologia, Tecnopólia, do Neil Postman. Já é um livro antigo, mas ele tem uma frase que eu tenho sempre presente, que é: a tecnologia não é meramente aditiva nem subtrativa, é ecológica e muda tudo. Ou seja, não é por eu usar as redes sociais que eu vou-me tornar o mais social, ou vou-me tornar mais violento, ou seja, não me adiciona nada. Também não me subtrai, ou seja, eu também não fico mais solitária, etc. Mas pode-me alterar uhum. o modo como eu percepciono o que é ser social, o que é solidão. Portanto, isso são processos cognitivos, tem a ver com o contexto. Portanto, eu aí acho que era melhor investido em literacia, a educação para os média, uhum. E até na regulamentação destas plataformas, porque

0: Pronto. Eu apostaria mais nesse sentido do que propriamente na proibição. Apesar de compreender os argumentos que estão na base dessas decisões.
1: Uhum. De facto, isto não é preto nem branco.
2: Exato.
1: É um equilíbrio muito difícil entre haver regulação ou haver autocontrole das plataformas. Há quem defenda, numa perspectiva mais liberal, que as plataformas é que devem ter mecanismos de autocontrole e eles é que têm que ser os responsáveis. Há também quem defenda que tem que entrar a legislação para dizer o que é que se pode e o que é que não se pode. Isto são dois extremos da conversa. Pelo meio há muitos espaços e muitas outras formas de chegar lá. A questão da literacia é evidente, é importante. No entanto, também há depois aspectos engraçados. Nós fizemos um estudo em que percebemos, com um conjunto de jovens, em que percebemos que apesar de, aquilo é uma amostra intencional, em que era um conjunto de jovens com elevada literacia digital, mas percebemos que eles não foram capazes de, num determinado, na utilização de plataformas, não foram capazes de identificar assertivamente todos os conteúdos que lhes estavam a ser entregues num determinado momento e que de alguma forma eram conteúdos que tentavam promover marcas ou vender os produtos. Conseguiram identificar alguns que têm sinais mais evidentes de que há uma intenção comercial, mas há outros que passam. Portanto, mesmo estas questões da literacia digital podem às vezes não ser suficientes. Aqui estou só a dar o exemplo da publicidade, mas isto depois aplica-se à desinformação, às fake news. Portanto, quanto à questão inicial, de facto, a questão de proibir pode ser até limitativa. De facto, nós não sabemos ainda exatamente onde é que tem que começar e acabar a parte regulamentar e onde é que tem que começar e acabar o autocontrolo. Até muito também a questão da responsabilização ou não dos pais, o papel é que os pais têm que ter, o papel dos educadores, não é? Em poderem ou não ter a capacidade de determinar o que é que em certo momento ou não se pode fazer.
2: Às vezes também lhes falta a eles literacia
1: também.
2: Na área.
1: É verdade,
2: não é?
1: Sem Portanto, dúvida nenhuma, porque isto é transversal.
0: Há uma diferença entre alfabetização digital, sim, ou seja, eu sei utilizar as tecnologias, eu sei os... e a literacia, aí como é que eu interpreto esta mensagem, etc.
3: Ponto final nesta edição do podcast Watch Complica, desta vez dedicado ao invisível nas redes sociais, com Miguel Cachorro Pereira e Liliana Costa. Obrigado aos dois, até à próxima.
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4: 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Com a Terra Nova, bom dia, são 7:30.
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Bem-vindos a mais uma edição de notícias. Fim de semana, os candidatos ao ensino superior ficam a conhecer as colocações. São perto de 50 mil os estudantes colocados na primeira fase do concurso nacional. Este domingo é dedicado às consultas, aos primeiros passos para programar o futuro no ensino superior. O Ministério da Educação, Ciência e Inovação revela que as informações estão disponíveis para consulta este domingo. Cerca de 82% dos candidatos entraram no ensino superior. Um total de 49.991 colocados na primeira fase. Os candidatos deverão fazer a matrícula entre os dias 24 e 27 de agosto, diretamente nas instituições de ensino superior. A candidatura à segunda fase do concurso irá decorrer de 24 de agosto a 20 de setembro. Oliveira do Bairro assinala esta semana, na próxima quarta-feira, dia 26 de agosto, o 23º aniversário da elevação à cidade e, em simultâneo, assinala também a elevação de bustos, Truviscal, Mama Rosa e Palhaça a vilas. As comemorações vão ter início com a realização de um programa de rádio. A TSF, um dia no município de Oliveira do Bairro, segue-se a missa de ação de graças. Ao início da noite, na cafetaria do Quartel das Artes, Dr. Alípio Sol, apresentação da nova revista cultural Raízes. O programa prossegue depois com a sessão solene comemorativa. Esse momento ficará marcado pela entrega de louvores e condecorações municipais. A Águeda lança reflexão sobre a educação. O encontro municipal promove 2 dias de reflexão, partilha e desafios da educação em setembro. Será nos dias 9 e 10, subordinado ao mote do conhecimento à inovação, do cuidado ao bem-estar. Esse encontro realiza-se no Centro de Artes de Águeda, com especialistas, professores, educadores e profissionais ligados à área da educação. Com a apresentação de João Paulo Sousa, o programa vai abordar áreas ou temas como o neurodesenvolvimento e a aprendizagem, a construção do projeto curricular, a preparação do corpo e da mente para aprender, a inteligência artificial e a inovação pedagógica, a felicidade na escola, a educação enquanto motor de desenvolvimento local, a dislexia e a aprendizagem ativa em contacto com a natureza. No desporto, o Beira-Mar defrontou Machico em jogo do Campeonato de Portugal. Partida a contar para a segunda jornada na Série 2 desta prova, significa para o Beira-Mar a sua estreia em casa. Depois do empate em São João da Madeira, na semana passada, a equipa de Aveiro procura o primeiro triunfo. Pela frente tem o Machico, orientado por António Oliveira, um antigo treinador dos aveirenses, figura conhecedora deste campeonato. O jogo arranca às 11 deste domingo no Estádio Municipal de Aveiro. Tem transmissão assegurada na Terra Nova.

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0: Nova Bom Dia, são 8:30.
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Bem-vindos a mais uma edição de notícias. Fim de semana, os candidatos ao ensino superior ficam a conhecer as colocações. São perto de 50 mil os estudantes colocados na primeira fase do concurso nacional. Este domingo é dedicado às consultas, aos primeiros passos para programar o futuro no ensino superior. O Ministério da Educação, Ciência e Inovação revela que as informações estão disponíveis para consulta este domingo. Cerca de 82% dos candidatos entraram no ensino superior. Um total de 49.991 colocados na primeira fase. Os candidatos deverão fazer a matrícula entre os dias 24 e 27 de agosto, diretamente nas instituições de ensino superior. A candidatura à segunda fase do concurso irá decorrer de 24 de agosto a 20 de setembro. Oliveira do Bairro assinala esta semana, na próxima quarta-feira, dia 26 de agosto, o 23º aniversário da elevação à cidade e, em simultâneo, assinala também a elevação de bustos, Truviscal, Mama Rosa e Palhaça a vilas. As comemorações vão ter início com a realização de um programa de rádio. A TSF Um Dia no Município de Oliveira do Bairro segue-se a missa de ação de graças. Ao início da noite, na cafetaria do Quartel das Artes, Dr. Alípio Sol, apresentação da nova revista cultural Raízes. O programa prossegue depois com a sessão solene comemorativa. Esse momento ficará marcado pela entrega de louvores e condecorações municipais. A Águeda lança reflexão sobre a educação. O encontro municipal promove 2 dias de reflexão, partilha e desafios da educação em setembro. Será nos dias 9 e 10, subordinado ao mote do conhecimento à inovação, do cuidado ao bem-estar. Esse encontro realiza-se no Centro de Artes de Águeda, com especialistas, professores, educadores e profissionais ligados à área da educação. Com a apresentação de João Paulo Sousa, o programa vai abordar áreas ou temas como o neurodesenvolvimento e a aprendizagem, a construção do projeto curricular, a preparação do corpo e da mente para aprender, a inteligência artificial e a inovação pedagógica, a felicidade na escola, a educação enquanto motor de desenvolvimento local, a dislexia e a aprendizagem ativa em contacto com a natureza. No desporto, o Beira-Mar defrontou Machico em jogo do Campeonato de Portugal. Partida a contar para a segunda jornada na Série 2 desta prova, significa para o Beira-Mar a sua estreia em casa. Depois do empate em São João da Madeira, na semana passada, a equipa de Aveiro procura o primeiro triunfo. Pela frente tem o Machico, orientado por António Oliveira, um antigo treinador dos aveirenses, figura conhecedora deste campeonato. O jogo arranca às 11 deste domingo no Estádio Municipal de Aveiro. Tem transmissão assegurada na Terra Nova.

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2: Bom dia com a Terra Nova, são agora 9 horas.

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5: Terra Nova, bom dia, são 9:30.
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1: Olá, viva. Bom dia. Está na Terra Nova. Começa aqui o programa Bola ao Ar, Espaço de Informação Desportiva. Emissão de hoje, a emissão desta manhã, dedicada ao Campeonato de Portugal. Jornada 2 da competição, com, claro, um jogo em destaque e, naturalmente, o jogo do Beira-Marcha em casa, em pleno Estádio Municipal de Aveiro, Mário Duarte. Frente ao Machico, o jogo começa dentro de poucos minutos. Ressalva só para um resultado final desta segunda ronda já conhecido, a vitória do Castro Daire no campo do Sousense. Sousense 0, Castro Daire 1. Os restantes jogos estão marcados para esta tarde: Alpendurada Camacha, Alvarense União de Lamas, Salgueiros Sanjuanense, Flor Greio de Guarda. Há um jogo marcado para 27 de setembro, Calheta Sinfãs. Sem mais demoras, Pedro Martins e Ricardo Felipe, avançamos para a transmissão deste Beira-Mar Machico da Jornada 2 do Campeonato de Portugal, Série B.
2: Para o Viva, muito bom dia, Fernando Martins. Bom dia a todos os nossos ouvintes que nos escutam em 105 FM e em terranova.pt. E neste domingo madrugador, um abraço do tamanho do mundo para todo o mundo. Pois é, as equipas já estão em campo, fizeram agora o habitual cumprimento para a tribuna e para os adeptos do Beira-Mar que estão na bancada poente. E sem mais demoras, porque a partida não deve demorar a começar, vamos aos 11 escalados pelo Fabeta, técnico do Beira-Mar, e por António Oliveira, um técnico bem conhecido pelas gentes da Aveiro. E começamos precisamente pela equipa que viaja da Pérola do Oceano, ou da Pérola do Atlântico, melhor dizendo, da Madeira, mais concretamente do Machico. Machico, Ricardo Felipe, bom dia, que vem também do empate, à semelhança do Beira-Mar, mas neste caso frente ao vizinho Calheta, e aí sem golos. Beira-Mar, lembramos, ou relembramos, empatou a 1 em São João da Madeira, frente à Sanjuanense. Bom dia.
3: Bom dia, Pedro Martins, auditório Terra Nova. Vem de um empate entre equipas madeirenses a 0, Machico e Calheta, e a uma bola entre equipas aveirenses. O Beira-Mar foi a São João da Madeira conquistar um ponto, sabe a pouco, considerando algumas incidências da partida, mas entrou a pontuar nesta temporada e, portanto, não é uma entrada em falso por parte da equipa do Beira-Mar, que hoje recebe o Machico, orientado por António Oliveira, treinador que também já orientou os aurinegros e que faz alinhar de início o guarda-redes Encarnação, depois Wesley, Lucas, Danielson, Rudi, Tovar, Jota, Felizola, Nuno Campos, capitão de equipa, William e Rodrigo. Estão ainda no banco de suplentes o guarda-redes Pedro Gomes, Teixas, Iman, Lourenço, Castro, Andrade, André e Faria. Poderão entrar, assim entenda, o treinador António Oliveira. Por sua vez, Pedro Martins, Fabeta promove aqui algumas alterações no 11 inicial.
2: Exatamente, pelo menos uma, pelas minhas contas, com a entrada de Flavinho para o lugar de João Sá, que está no banco. Mas vamos então colocá-los aqui no relvado, que é como quem diz, dar o 11 inicial da equipa do Beira-Mar. Benjamin na baliza, depois Tiago Melo à direita, capitão de equipa, à esquerda Sanamané, dupla de centrais Abdul, subcapitão, e Tomás Sério. Meio campo composto com Igor Santos, Mariano Regal, Chico Leal, e depois mais avançados, mais à frente, Francisco à direita, pelo menos é isso que se prevê. Exatamente, e dá para ver agora com os jogadores espalhados pelo relvado. Francisco Martim à direita, Flavinho à esquerda, e Didi é o homem que joga mais avançado na turma de Fabeta. Tudo a postos para o arranque desta partida madrugadora. Vai sair a equipa do Machico, olha para o relógio, o árbitro João Carvalho da Associação de Futebol do Porto, e apita neste momento para o arranque da partida. Saiu a equipa do Machico,
3: que coloca já na frente à procura da velocidade do número 21, Felizola, bola para fora, é lançamento para a equipa do Beira-Mar.
2: E o Machico dá para perceber muito bem os nomes cá de cima.
3: Esse tão irónico diz tudo, não é, Pedro Martins?
2: Exatamente.
3: É que é uma mistura de verde com azul, tudo isto listado no meio de um fundo, ou melhor, por cima de um fundo branco, com os números ali a negro no meio das listas, e de facto Não será fácil, mas estamos cá para dar o nosso melhor. Todas as emoções do Campeonato de Portugal Série B. Segunda jornada, o Beira-Mar recebe o Machico. Posse de bola, troca entre centrais. Tomás Sério para Abdul.
2: E Abdul para Tiago Melo. Cumpre-se agora praticamente o primeiro minuto desta partida. 0-0 no marcador. Abdul a fazer o atraso para trás para o guarda-redes. Benjamin está ali sobre a marca da grande penalidade. Ajeita a bola com o pé direito e devolve ao subcapitão Abdul. Está na quina da grande área, deslocado para o lado do direito. Vai progredindo ali alguns metros. Vira e agora para o lado esquerdo. É para Tomás Sério e recebe pé esquerdo. E com o direito entrega para Saramané para Francisco Martim, tenta um bonito, isto é, deixar a bola passar e tentar passar para o adversário. Estava atento o lateral direito da equipa do Machico e fez o corte pela linha lateral, lançamento para a equipa do Beira-Mar já efetuado. A bola na direção ali de camisola 28, Chico Leal, depois dá para Abdul, joga-se mal, quase que recupera a equipa do Machico, quase não, recupera mesmo ali no meio campo ofensivo, atraso para trás para o seu meio campo defensivo, vão jogando aí que, os defesas da equipa do Machico. Agora a bola mais para à frente, ali para o lado esquerdo, joga agora ali para o grande círculo, vai lá Didi, tenta roubar a bola, não consegue, foi ali mais forte o jogador da equipa do Machico e depois estica a perna, Igor Santos faz o corte pela lateral, mais um lançamento para a equipa, ou melhor, mais um lançamento desta feita agora para a equipa do Machico, já efetuado com recuperação da bola por parte da equipa do Beira-Mar. Tiago Melo tenta colocar na frente, seria na direção de Didi, não chega a bola porque antecipou-se o defesa contrário, fez o corte, recuperação para o Beira-Mar. Mariano dá para trás para Abdul, Abdul para Tomás Sério, tem que correr um pouco, é isso que faz e consegue de primeira entregar para Saramané. Tem que ter primeiro alguma velocidade aqui pelo corredor esquerdo. 2 minutos e meio desta primeira parte, Saramané depois com a equipa do Machico a fechar bem, joga ali com uma linha de 5, mas já vamos ao Ricardo para nos ajudar com essa análise. Uma linha de 5, depois 3 jogadores mais juntos à defesa e depois é o... Já lá vamos ao número 11, o Rúdio, um dos homens mais avançados. Olha agora, tentativa de entendimento entre o Beira-Mar, passe para Tiago Melo, demasiada força, não chega o capitão e a bola acaba por se perder pela linha de fundo. É por isso mesmo, pontapé de rede para a equipa insular, para a equipa do Machico.
3: Que tem agora um pontapé de baliza, uma saída de rede, e como dizia o Pedro Martins há pouco, e bem, é uma linha de 5, dito de outra forma, 3 centrais, Campos mais à direita, Wesley no centro do relvado, Lucas mais à esquerda como lateral ou ala, consoante estejamos a falar do processo defensivo ou do ataque. Temos Tovar à esquerda, como dizíamos, Felizola à direita. Dois laterais sempre muito subidos, funcionando mais como alas do que propriamente como laterais puros e duros. Temos depois William à frente da defesa. Uma dupla à sua frente, formada por Danielson mais à direita, Jota mais à esquerda. E depois, como homem mais adiantado, temos, Rodrigo e também Rudi. Ele que leva a bola. Olha o cruzamento para Rodrigo. A bola fica ali enrolada e depois Abdul a afastar e Tomás Sério. A bola fica ali ainda enrolada à falta.
2: Fora de jogo. Fora de jogo para o homem do Machico. Banderola levantada pelo árbitro assistente que acompanha o ataque da equipa do Machico nesta primeira parte. De qualquer das formas, há um homem...
3: Danielson. Fica exatamente caído ali em duelo com Tomás Sério, estou em crer. E há agora ali livre que favorece a equipa do Beira-Mar. Fora de jogo, posição irregular de um dos jogadores do Machico que estava ali dentro da grande área. Não sei se terá mesmo sido Danielson. Rola a bola. Beira-Mar com posse.
2: Exatamente, a bola para Tomás Sério, vem buscar atrás ali o Igor Santos, a bola vai para Mariano, agora sim para Igor Santos, depois Tiago Melo para Abdul, Abdul mais para a direita para Flavinho, Flavinho para Mariano de primeira, serve ali a velocidade do capitão Tiago Melo, vai haver cruzamento ao segundo poste, pode ser no poste e depois... Novamente, muita sorte à mistura. Bola primeiro na barra, vai contra as costas do guardião Encarnação, vai ao poste e acaba mesmo por segurar. Azar duplo para o Beira-Mar ou sorte dupla para a equipa do Machico, Ricardo Filipe.
3: Que maravilha, uma saída de bola impecável por parte da equipa do Beira-Mar, mas já lá vamos. O Machico a responder no remate ao lado. Remate de Jota sem preparação, saiu ali muito perto da baliza de Ricardo Benjamin, mas há pouco e para termos ideia, Tomás Sério viu ali no centro do relvado Mariano, que deu para Igor, ele que estava mais recuado na linha dos centrais para construir a 3, deu mais na frente de novo para Mariano, que de primeira isolou ali Tiago Melo, correu, fez o cruzamento com conta, peso e medida, e depois Francisco Martins só errou na pontaria porque atirou à trave. E isto foi, de facto, a melhor jogada até ao momento, numa altura em que estamos com 6 minutos na primeira parte, ainda sem golos este Beira-Mar, 0 Machico, 0 posse de bola para a equipa da casa.
2: Pontaria a mais, neste caso, para o jogador do Beira-Mar, acertar na barra, e não foi má pontaria. Foi pontaria a mais e depois a sorte à mistura, quando a bola dá-me a sensação que ainda bate no posto direito e depois vai ao encontro das mãos do guardião Encarnação. Bola no meio-campo defensivo do Beira-Mar, recuperação para o Mariano, depois o corte pela lateral por parte, pareceu-me, de William, lançamento para a equipa do Beira-Mar e para Sanamané, praticamente sob a linha divisória do meio campo, procura a desmarcação dos seus companheiros, vai agora efetuar no direção de Flavinho, aparece o corte de cabeça e depois o lançamento de Danielson para a frente.
3: Mas bem, Tomás Sério ali no duelo, a ganhar a posição e depois a fazer o corte de forma imperial sobre Rudi. Um jogador possante, difícil de contrariar. Danielson a recuperar para o Machico. Vai trabalhando aqui junto à linha direita. Cai, agarra a bola com a mão e será falta. Mão do jogador do Machico, porque não houve qualquer infração por parte de Mané.
2: Não, ali uma luta forte entre os dois jogadores, uma luta física, vendo que não conseguia fazer muito mais, deixou-se cair Danielson e depois aquilo que tantos jogadores fazem, agarram a bola para ajudar à decisão do árbitro. Estava atento o João Carvalho, não foi na conversa e assinalou sim falta, mas contra a equipa do Machico por mão na bola. Livre já cobrado, recuperação para a equipa do Machico.
3: Rodrigo, para Jota, vai trabalhando ali o número 20. Há pouco atirou à baliza do Beira-Mar, causou aqui muita sensação. A bola passou muito perto do poste da baliza aurinegra. Olha agora a bola ali a procurar a desmarcação de Rudi. Aparece Igor bem ali a fazer a compensação. Fez o corte, mas na direção de Rudi, que volta a recuperar. Cai no relvado, não há falta. E agora ali uma entrada dura sobre Chico Leal. Rudi fica a perguntar a Chico Leal porque está no relvado, porque não considera que houve motivo para isso. E provavelmente teria a sua razão, porque Chico Leal já está ali recomposto, preparado para receber a bola inclusive, mas Igor vai de novo para a direita, dá para Flavinho, ele que está pé esquerdo à direita, fica pé esquerdo à esquerda Francisco Martim, ao contrário do que aconteceu em São João da Madeira, o número 21, Francisco Martim, começou à direita e João Sá, hoje que está no banco de suplentes, começou à esquerda. Passa a bola para Chico Leal.
2: Chico Leal vai conduzido com o pé esquerdo, entrega ali para Igor Santos, tenta de primeira servir o Mariano, mas não se entenderam os jogadores, recuperação para a equipa da Madeira e a bola para a Encarnação, que joga ali para o lado esquerdo para Lucas.
3: Lucas vai conduzindo, pé esquerdo, ele que é central mais à esquerda, precisamente, dá mais para a esquerda ainda, junto à lateral está Tovar. Tovar tentava colocar na frente, bem a equipa do Beira-Mar ali a pressionar alto, a obrigar a equipa do Machico a jogar para trás, para o seu próprio guarda-redes. A Encarnação a esticar o jogo na direção da Rudi, primeiro o Igor, e a bola sobra para Flavinho, pode embalar.
2: Mas ali pressionado pelos adversários acaba por perder a bola e a bola chega agora a Tovar, que vai tentar sair a jogar, agarrado, e por isso mesmo há falta a favorecer a equipa do Machico.
3: Boa falta de Mariano, que de semana para semana vai ficando cada vez mais em forma. É evidente a melhoria física de Mariano, faz ali uma falta muito importante, inteligente, a agarrar o seu adversário e a travar ali qualquer possibilidade de ataque rápido.
2: Bola agora para o Wesley. Isso leva-nos também um pouco àquela discussão ou àquela questão, que é tanto tempo de paragem para este tipo de jogadores, quase 3 meses sem competir.
3: Tal e qual. Olha agora Mariano, pode fazer o cruzamento, é o que faz, mas a bola fica ali caprichosamente nos pés de Lucas. E agora coloca na frente, seria para Rodrigo, não fosse o corte de Igor. E agora Igor reclamou uma mão, a mão na bola que não é concedida. Rodrigo vai embalar, olha o número 79, tem ali a posição de Tiago Melo, já estorvou, obrigou a travar. Deu agora para Rudi. Rudi bem ali a trabalhar no centro do relevado, esquido para a esquerda, mas dá para a direita. Agora dá para Jota, muita mobilidade do meio campo do Machico. Dá agora para Felizola. Felizola dá agora para William, o médio defensivo homem mais central e de equilíbrio desta equipa do Machico, dá para o Jota. Não é para Jota, mas para Campos.
2: E já agora o Willian é um poste, ali esguiou aí muito alto o jogador 28 da equipa do Machico.
3: Bem diferente do 28 do Beira-Mar, que estão agora ali muito próximos, e de facto a estampa física é claramente diferente. E também eles, jogadores claramente distintos.
2: É caso para dizer ao 28 e ao 80.
3: Aqui é de facto uma grande diferença. Mas Willian, que é da... tem no fundo aqui um perfil muito parecido com o Dabo, médio defensivo da Sanjoanense, que na semana passada defrontou a equipa do Beira-Mar na primeira jornada deste Campeonato de Portugal, Série B, deu empate. Olha agora a bola para Francisco Martinho, o Beira-Mar está dentro da grande área, cai Francisco Martinho, reclama-se falta, mas são tímidos os protestos. Olha agora ali Felizola a complicar, depois é travado em falta, mas eu diria que à frente da grande área, tentar sair em drible. Não sei se António Oliveira terá ficado muito agradado com esta decisão do número 21. Ele que, se a memória não nos atraiçoar, já defrontou o Beira-Mar, mas aí representando o Rezende ou o Régua.
2: E São João de Ver? São João de Ver, no ano em que o São João de Ver sobe, era ele que estava lá. Se não me engano, quase certeza, porque lembro-me de ter estado a falar com o Hernani antes do jogo, em São João de Ver. Hernani, que passou também pelo Beira-Mar como jogador, também como técnico adjunto da equipa de António Oliveira, e que, se não me engano, vai dando a sua perninha nos veteranos do Beira-Mar, quando pode.
3: Lançamento agora precisamente para Felizola. Lançamento comprido, isto começa a ser uma... eu não diria uma imagem de marca, mas cada vez mais uma realidade. Lançamento comprido para a grande área, para... tentar surpreender a equipa adversária. E agora Felizola não tem pressa, vai deixando e vai sair lançamento comprido, é quase certo. Sobem as torres do Machico, equivale a dizer à subida de Wesley e todos os companheiros de defesa. Olha o lançamento para a pequena área, sobrou Danielson, golo! Golo! Machico, golo! Golo do Machico! Danielson, antecipávamos aqui o lançamento comprido, aconteceu, a bola ficou ali a pingar na linha da pequena área e depois completamente livre de marcação, Danielson matou ali meio com a barriga, meio com o peito, e aqui vai disto, remate forte, seco para o fundo da baliza, nada poderia fazer Ricardo Benjamin e Pedro Martins, 13 minutos e meio. Mais posse de bola para o Beira-Mar, sinal mais para os aurinegros, porque não dizê-lo, foi a primeira equipa a criar perigo e o Machico respondeu com o remate de Jota e agora voltou a criar perigo junto da grande área do Beira-Mar e nessa ocasião quase que única a fazer o golo, que dá vantagem à equipa insular.
2: Sem dúvida, mas é um golo muito consentido, na minha opinião, pela equipa do Beira-Mar. A defesa ficou a dormir e apareceu então Benjamin ao segundo poste, livre da oposição, fez se calhar um dos golos mais fáceis na sua carreira. Está feito primeiro desta manhã aqui em Aveiro. Beira-Mar 0, Machico 1. Machico que tem agora a seu favor um livre na sua zona defensiva por falta do ataque do Beira-Mar. Bola para o guardião Encarnação.
3: A colocar comprido, é para Felizola de cabeça, ganhou a Mané, tentava colocar ali para a desmarcação de Danielson, valeu Tomás Sério, Francisco Martins deu de calcanhar, olha um bonito, deu para Mané, o Beira-Mar está igual a si próprio, não deve desistir da ideia de jogo que trouxe para esta partida, está bem no encontro, está em desvantagem, mas há muito tempo para jogar, estamos com 14 minutos, quase 15 minutos nesta primeira parte, é certo que está em desvantagem, mas... está bem, no encontro.
2: E vamos então, porque estamos já com esses 15 minutos, primeiro quarto hora cumprido nesta partida aqui em Aveiro. Estava eu a dizer, porque estamos com esse quarto hora cumprido, vamos à primeira interrupção da partida do Estádio Municipal de Aveiro, Mário Duarte. Vamos até aos estúdios Terra Nova, conferindo o tempo e resultado. 15 minutos e 15, o marcador assinala Beira-Mar
3: 0,
2: Machico
3: 1, marcou Danielson.
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1: Centramos de novo a emissão Terra Nova no Beira-Mar Chamachico, vantagem da equipa insular neste jogo que está na primeira parte, Ricardo Felipe e Pedro Martins.
2: E neste que é o segundo jogo desta jornada, ontem houve outra partida, o Fernando Martins já o disse, Sousense 0, Castro Daire 1, aqui para já os golos são os mesmos, 0-1. Neste caso, ao contrário. O Machico no ataque ali para o lado esquerdo por JV ao relvado. O Arte manda jogar, continua deitado o jogador do Machico, mas vai jogando. A defensiva madeirense Wesley dá para Campos. Não, faz ali uma inversão e depois faz o atraso para o guarda-redes Encarnação.
3: E agora sim, o guarda-redes do Machico a colocar na frente à procura de Danielson e também Felizola, mas Abdul, o subcapitão do Beira-Mar, a fazer o corte diretamente para fora, é lançamento para o Machico, Felizola para o arremesso. Está já no meio campo adversário, olha para os companheiros, vai ganhando ali a alguns metros. Agora sim, a bola para Rudi, há falta de Tomás Sério. O árbitro diz que não. Diz que não há nada e Mané terá mesmo que seguir. Vai agora a passo, dando aqui alguma serenidade na organização de mais um ataque por parte da equipa do Beira-Mar. Vai conduzindo Tomás Sério e dá agora para o capitão Tiago Melo.
2: E Tiago Melo tem à sua frente um adversário em circunstâncias. Jota dá para o corredor central para Mariano. Mariano faz agora o atraso para Tomás Sério. Tem ali a aproximação de Danielson, o autor do golo da partida. Esse golo que vai fazendo a diferença até ao momento aqui no Estádio Municipal de Aveiro. A bola depois para Abdul. Abdul para o capitão Tiago Melo. Devolução a Abdul. E depois o atraso para o guarda-redes Benjamin. Não perde tempo e levanta para o meio-campo. O homem do Machico vai ao relvado. Fica toda a gente a pedir falta. O árbitro diz que não é nada. Vai conduzindo ali Francisco. Francisco para o corredor central, é para Mariano, vai ajeitar o remate, acabou por fechar a defensiva, depois o passe para Flavinho. Flavinho, cruzamento de pé esquerdo para a marca de grande penalidade, aparece depois William, primeiro a fazer o corte e depois limpa de qualquer forma o central da equipa do Machico, no entanto, na direção de Tiago Melo. Tiago Melo para no relvado, entrega já para a direita para Flavinho. Flavinho depois para Tiago Melo novamente. Joga-se no meio campo ofensivo, um desquite para o lado direito, da forma como ataca a equipa do Beira-Mar. Olha, grande passe. Acabou por ser com tudo ou nada, com força. Não conseguiu segurar Mariano Rigel e a bola acaba mesmo por morrer nas mãos do guarda-redes Encarnação.
3: Perdeu-se aqui a oportunidade, uma boa oportunidade para a equipa do Beira-Mar. Bate comprido, Encarnação, mas Tomás Sério a resolver, no entanto, na direção de Rodrigo. Passe de primeira seria para Danielson, mas bem, Ricardo Benjamin saiu da baliza, tirou a profundidade ao jogador do Machico e resolveu. Foi ali quase ao limite da grande área para ficar com a bola e dar curtinho para Abdul. E agora, ele que desce quase sempre à linha dos centrais para pegar no jogo da equipa do Beira-Mar. Vai agora ali colocar de novo para Abdul. Está sozinho no meio, dá agora para a esquerda. Não, a hesitar e agora sim, dá para uma zona onde aparece Tomás Sério.
2: E Tomás Sério tem ali o apoio de Francisco, Francisco Martim, dá para... ou melhor, a combinação com Mariano e depois um passe disparatado, recuperação para William, que vai então entregar a posse de bola para a equipa do Machico. Conduz agora ali no meio campo do Beira-Mar o
3: Jota,
2: número 20, Jota.
3: Exatamente. Jota dá para o 5, é Lucas. Lucas mais para a esquerda, é para Tovar, o número 18, a ajeitar, não tem pressa. A equipa do Machico vai colocando aqui algum gelo na partida, vai tendo a posse de bola. A equipa do Beira-Mar vai pressionando, está em desvantagem. Danielson marcou, estávamos com cerca de 13 minutos e meio nesta partida. A bola já está em Encarnação, vai circulando a bola, a equipa do Machico. E agora Abdul a interceptar o passo comprido que seria para Rodrigo. No entanto, devolve para a zona onde aparece. Lucas vai deixar que a bola saia pela linha lateral e quer mesmo pausar, baixar o ritmo de jogo a equipa do Machico, sobretudo depois de ter alcançado o golo que lhe dá vantagem até ao momento na partida. Lançamento para Tovar. Tudo muito devagar e não é por falta de disponibilidade ali de bola para o lançamento, porque os apanha-bolas vão fazendo também a sua parte. Olha agora, a equipa do Machico não consegue sair, no entanto a bola sobra para Rodrigo, bem a variar o jogo. Olha a bola aqui para Felizola, sempre disponível para o processo ofensivo. Dá agora ali para a desmarcação de Danielson. Tomás Sério chegou primeiro e mais uma vez Imperial a ganhar a posição e a sair a jogar. Limpinho é para Igor, ele que está ali na grande área. Dá agora ali para Tiago Melo, este a pausar, pisou, deu de novo para Igor.
2: E deixa-me recuar alguns segundos ao que dizias há pouco, Ricardo Filipe, e agora posição irregular de Francisco Martim. A questão do lançamento, na semana passada vimos em São João da Madeira o árbitro, o jogador Tiago Melo ia para o lançamento, penso eu, e estava a alguns metros da bola ainda dentro do relvado, começou logo a fazer a contagem de modo a que o jogador de Beira-Massa apressasse. Agora, e isto é tudo critério do árbitro, vimos o tempo a passar e nem a contagem começou a ser feita.
3: E isto quando tudo está indexado à interpretação, teremos sempre aqui uma certa dualidade de critério, ou se quisermos, critérios diferentes para situações iguais. Olha agora a bola na frente, mas Wesley mais forte do que Didi. A bola sobra agora ali para Felizola, tentava um bonito sobre Mané, vai sorrindo Felizola, isto certamente porque houve ali uma ou outra abordagem, algum linguajar de futebolês, e agora reclama-se falta sobre Didi. Assim não entendo o árbitro da partida, reclamava-se falta do capitão Campos. Bola para fora, não houve qualquer infração, há sim lançamento que favorece a equipa do Beira-Mar, já no meio-campo adversário.
2: No entanto, recuperação para a equipa do Machique e depois falta de Abdul, vai ver cartão amarelo.
3: Cartão amarelo para Abdul, travou ali Rodrigo, foi implacável, travou qualquer possibilidade de perigo, mas viu o cartão amarelo e creio que bem, Pedro Martins, porque sim, era o último, não era o último homem, caso contrário estaríamos a falar talvez de outra cor de cartão, mas nem pouco mais ou menos. Estávamos no centro do relevado, linha divisória, numa zona bem adiantada, ainda tinha outros companheiros, mas Abdul fez a leitura do lance, percebeu que a sua equipa estava descompensada, desprotegida, e evitou mal maior para a equipa do Beira-Mar, que continua bem na partida, mas, queiramos ou não, está em desvantagem.
2: Cumpre-se já a primeira metade do primeiro tempo e estamos então com 23 minutos e 20 segundos, com o marcador a assinalar, como sabemos, Beira-Mar 0, o Machico 1. Continua a ser assistido o jogador do Machico e, de facto, Abdul fez aquilo que tinha a fazer. Não, para quem gosta mais de futebol, não é bonito, mas para quem percebe e entende a questão tática e a questão da vitória e ter que ganhar, acaba por ser uma falta tática, um amarelo tático, e conta isso, nada a dizer. Bem feita a falta, bem mostrado o amarelo, já recuperado o jogador do Machico, que agora vai ter que sair durante um minuto, as novas regras assim o impõem. Só ficaria, e pelo que eu me lembro e pelo que eu vi, era só em caso de cartão vermelho, mas pronto, ainda estamos também aqui a tentar perceber essas novas regras, mas ainda ontem

0: e o Tiago Melo é o 2. Vendo o 2 e as botas laranja e naquela posição, estes truques que nós vamos usando, agora correu mal. Má interpretação visto cá de cima, já está tudo a postos para que seja reatada a partida. Vai conversando o árbitro João Carvalho, precisamente com o capitão do Beira-Mar, Tiago Melo. Lá junto está também, parece-me, o Danielson. Já está tudo entendido e o árbitro vai então dar ordem para reatamento da partida. Levanta a bola de pé direito, Benjamin, na direção aqui do Flavinho, e Ricardo Filipe, há pouco fizeste referência a isso, jogava Martim, Francisco Martim à esquerda e Flavinho à direita, de pés trocados, salvo seja, para quem percebe de futebol sabe o que é que estamos a falar. Agora joga Flavinho à esquerda e Francisco Martins à direita, agora com os pés direitos.
1: Agora está Flavinho aqui à esquerda, vai trabalhando o Beira-Mar, é por Mariano. Mariano dá precisamente para Francisco Martim, que está à direita.
0: E vai tentar passar ali por Carlos Tovar, acaba por não conseguir, recuperação de bola e depois novamente recuperação para o Beira-Mar. Vai, olha, o remate não, bola para Flavinho, na grande área, remate cruzado ao segundo poste, não passa muito longe. Mas aqui uma boa jogada do Beira-Mar, mais uma, está a faltar a concretização. E Ricardo, nestes 26 minutos, mais Beira-Mar, com bons pormenores coletivos, boas jogadas de entendimento, está a faltar aquilo que os adeptos do Beira-Mar querem, que é o gol da sua equipa, mas também não podemos aqui fechar os olhos àquela falha defensiva que deu o golo do Machica aos 14 minutos na sequência de um lançamento de linha lateral.
1: E que vai fazendo a diferença. Uma palavra também aqui para Francisco Martim. Não esteve tão inspirado no drible, não ganhou vantagem, perdeu inclusive a bola, mas depois bem na reação à perda. Olha agora, o Machico vai respondendo. Rodrigo está descaído para a esquerda, vem agora para o centro do relvado, mas mal no remate, no passe, permitiu a interseção a Mariano. Mariano vai ficar com a bola e agora a tentar de forma mais pausada iniciar mais um ataque. A bola vem aqui para a esquerda, é para Mané, está no ar. Olha agora, tentava dar para Flavinho, mas recuperou o Campos, o capitão do Machico, a fazer o corte. Corta Tomás Sério, mas depois William a recuperar, dá em Wesley, e o gigante da defesa do Machico dá para trás para Encarnação. Guarda-redes, sem demoras, a colocar na frente, na direção de Danielson. E Tomás Sério vai crescendo na partida, está implacável nos duelos. E agora Fabeta tem ali a bola, dá para Felizola. Tudo devagar, devagarinho, olha para os companheiros e agora lançamento curtinho, ao contrário do que aconteceu no lance que deu mesmo o golo. Agora a bola foi ali para Danielson, é devolvida por Abdul, novo lançamento para a equipa do Machico, mais atrás, e é para Felizola. O próprio Fabeta vai ali buscar a bola para entregar ao número 21, arremesso já executado, é na direção de Wesley. Quatro jogadores por parte do Machico vão para exercícios de aquecimento. António Oliveira, sempre de pé, tal qual como Fábio Barros, mais conhecido por Fabeta. Ambos os treinadores estão ali muito ativos, sempre a dar indicações aos seus jogadores. Lançamento, precisamente, no enfiamento do banco de suplentes do Beira-Mar para Felizola. A jogar mais pela direita do que pela esquerda, a equipa do Machico. Bola para a Encarnação, está fora da grande área. Também ele, ali disponível para organizar este ataque, mas de organização teve pouco. Bateu mesmo à procura da velocidade de Felizola. Mas Mané, bem ali a ganhar o lance, e depois é travado em falta, e Felizola não pode, não deve reclamar desta forma. E vai ser chamado a atenção, e isto não há coisa pior do que um jogador tentar justificar a sua ação, a sua atitude, com outro lance. Apontava para outra zona do relvado, não sei bem a tentar justificar o quê, porque como ele, ainda não vimos ninguém reclamar nesta partida. E agora, Ricardo Benjamin, diretamente para o adversário. Olha a bola para Danielson, fora de jogo. Era para Rudy, perdão, e não Danielson. Mas Ricardo Benjamin, completamente à vontade, a fazer um passo diretamente para um adversário.
0: E depois o passe para o ataque, a apanhar então o jogador de Machica em posição irregular. Vai rolando a bola dentro das quatro linhas, meio campo defensivo. A bola vai para Igor Santos, dá ali para Flubinho, bem, passar para o adversário. Tem aqui à esquerda Saramana, é para lá que vai a bola. Recebe a camisola 79 do Beira-Mar. Cruzamento novamente para Flavinho, má recepção.

0: ou recepção difícil permite o corte de qualquer forma do Wesley para o meio-campo contrário. No entanto, aparece-se Tomás Sério a antecipar-se aos adversários e fazer o atraso para Ricardo Benjamin, que não perde tempo, coloca já no meio-campo contrário. No entanto, aparece o William a fazer o corte de cabeça, posse de bola para a equipa do México.
1: Mas bem ali, e agora a fazer o corte, no entanto, a bola vai caprichosamente para Lucas, o central dá para Tovar, Tovar mais para a frente para Jota, mas a pressão de dois jogadores de imediato por parte do Beira-Mar e há falta. Falta, mas que favorece a equipa do Beira-Mar. Marcou rapidamente.
0: Mariano vai conduzindo, dá para a entrada da grande área para Flavinho, a combinar bem com Didi. Está ali no meio, ou melhor, pressionado por Wesley. Entrega a bola para Saramané, pressionado ainda pelo central que desmarcou-se de Didi. Foi marcar Saramané. Saramané novamente com bola, depois de ter combinado ali com um companheiro na circunstância, Igor Santos. A bola agora para Didi. Didi para Tiago Melo, novamente Didi. Vira-se para a frente do jogo, vai tentar o remate. Não dá, depois para a direita. Para um Francisco Martim, vai estar dentro da grande área, perdeu sem fitas, permite o corte defensivo da equipa do Machico e depois a falta de Carlos Tovar, o colombiano, a fazer falta sobre o camisola 21 do Beira-Mar, livre ainda longe da grande área, a meio do meio campo ofensivo, descido para o lado direito, muito próximo da linha lateral do meio campo ofensivo. Dois jogadores do Beira-Mar para bater este livre.
1: O Mariano. 8 e o 28, creio eu. Chico Leal e Mariano.
0: Exatamente.
1: Ou se quisermos, para que isto bata a bota com a perdigota, o 8 e o 28, Mariano e Chico Leal, respectivamente.
0: Exato. Então vamos lá. Vai ser não simulação de Mariano e depois é Chico Leal levantado para a esquerda. Pode ser não. Aparece o corte de cabeça de Lucas. A bola sobra, no entanto, para Saramané. Está a meio do meio campo. Vai virar para o lado direito para o Chico Leal. Vai arrancar remate para a esquerda. Muito por cima da barra da baliza da Encarnação. Fica ali algo inconsolável o jogador do Beira-Mar. Tentou. E aquilo que já falamos há muitos anos, o jogador que não tenta rematar fica sempre bem mais longe do golo. Aqui deu demasiado por baixo, a bola subiu muito, mas fica essa nota de o remate do jogador do Beira-Mar. 32 minutos nesta partida, primeira meia hora cumprida, altura para fazermos mais uma interrupção a partir do Estádio Municipal de Aveiro neste jogo pertencente à segunda jornada do Campeonato de Portugal Série 2. É mais uma alteração do ano passado para esta. No ano passado havia letras, este ano há números. E vamos ver se que era mais importante fazer o tipo de alterações e não à nomenclatura, e digo eu, dos campeonatos. Então vamos ao tempo e marcador, 32 minutos e 40. Marcador assinala Beira-Mar
1: 0,
0: Machico 1.
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7: Emissão de Bola ao Ar, hoje na jornada 2 do Campeonato de Portugal. Já ontem, recordo, o Sousense perdeu em casa com o Castro Daire 1-0. O mesmo resultado no Beira-Mar Machico, mas Pedro e Ricardo, o jogo está longe do fim.
1: Estamos de volta ao Municipal de Aveiro com o Mané no ataque. Olha para os companheiros, mas agora ali perdeu sem fintas. E William, o gigante do meio-campo do Machico, a ganhar posição e depois não é fácil contrariar ali o número 28 da equipa do Machico. Há pouco vimos Felizola, ele que efetivamente defrontou o Beira-Mar quando estava no Régua, e também nesse jogo vimos mais deste tipo de ações. É de facto um jogador que gosta de dramatizar os lances.
0: Sul-americano, não é? Mas agora, e uma pedida de desculpas, eu estava a entender, quando falámos nisso e disse que era no São João de Ver, que o Ricardo Filipe estava a falar do António Oliveira e também do...
1: Mas não, estava a falar deste Felizola Lobo. E aí vai, Martim, olha o Beira-Mar com um perigo.
0: Pode fazer remate para a esquerda contra o corpo de Lucas, vai sair pela linha de fundo, não, porque se estiga a Encarnação e acaba por agarrar a bola junto à linha de fundo. mas mais uma boa jogada e que finta sob o adversário aqui de Francisco Martim, partiu completamente os rins ao adversário, depois o remate acabou por a sair prensado e depois com uma defesa relativamente fácil para Encarnação. Encarnação coloca já na frente, mas é costa a costa, a bola chega mesmo depois a Benjamin, o guarda-redes do Beira-Mar, Ricardo Benjamin, coloca já na frente de ataque e agora Didi vai passar, é travado em falta e vai sair cartão amarelo.
1: E bem, Wesley ceifou autenticamente Didi. E de facto, Wesley é um jogador à parte dos outros, porque nós fizemos aqui referência a William, que é de facto um jogador corpulento, alto, mas Wesley é, além de alto, é de facto largo, é maciço, é de facto mesmo uma parede autêntica. Menos móvel, e isso compreende-se, e talvez por isso seja o central do meio, numa linha de 5. Mas é de facto uma parede ali no último reduto da equipa do Machico. Livre agora para a equipa do Beira-Mar, precisamente Wesley a ceifar Didi, viu o cartão amarelo e o Beira-Mar pode causar perigo junto da baliza de Encarnação.
0: Mais uma vez os 8h28, Mariano e Chico, vai ser Chico a levantar para o segundo posto, Igor Santos a cabecear por cima da barra da baliza de Encarnação, a aparecer bem ao segundo poste. Quase um lance, com as devidas exceções, à semelhança do lance que deu o golo ao Machico, agora a aparecer ao segundo poste, Igor Santos, livre de oposição. Este, a bola comia mais por alto, acabou por não chegar da melhor forma ao cabeceamento. O cabeceamento surgiu, mas por cima da barra da baliza de Encarnação.
1: E compreende-se a decisão. Agora ali, Tomás Sério, chegar tarde, algo raro nesta partida. E agora Igor, num passe disparatado, foi completamente sem ver, bola diretamente para William, joga a equipa do Machico, olha Danielson, é para Rudy. Rudy, bem na recepção, olha o remate ao lado. Remate perigoso ao lado e é sem demoras, apanha bolas, é de imediato para Ricardo Benjamin. Também eles acreditam que o Beira-Mar pode ainda chegar ao empate ainda antes do intervalo, mas há pouco compreende-se a finalização, a definição de Igor, mas ficou inconsolável Abdul, que estava ao segundo poste, e se o 66 dá para o 6, estaríamos a falar certamente do gol do empate, mas isto no momento é o que é, decidir não é fácil e o jogador tem apenas segundos ou frações de segundos para decidir. Bem no cabeceamento, saiu por cima da baliza de Encarnação, lançamento para o Machico e para Felizola.
0: 37 minutos desta primeira parte, 0 para o Beira-Mar, 1 para o Machico. Machico tem posse de bola, Rui Encarnação, guarda-redes.
1: Agora de pé esquerdo a colocar na frente, mas diretamente para Tomás Sério. Tomás Sério dá para Flavinho. Flavinho conseguia ficar com a bola, dá para Mariano. Mariano agora tentava dar mais para a frente, a bola fica ali a saltitar e sobra para os homens do Machico, para Tovar. Este para Encarnação, e aqui vai disto. Encarnação, mais prático, não pode ser. É a bola na frente, olha a luta entre Rodrigo e também Tiago Melo. Tiago Melo não conseguiu chegar à bola, não foi o capitão, vai o subcapitão. Agora em luta ali com o Rudy. Rudy vai encarar Diogo Abdul. Diogo Abdul não desarma ali sobre o número 11. Tenta de alguma forma descompensar o jogador do Beira-Mar, mas não consegue. É mesmo obrigado a jogar para trás. Intransponível ali Abdul. Não foi em dribles nem simulações. E agora Wesley dá aqui mais para a direita para Felizola. Felizola para Rodrigo, Rodrigo tentava dar na frente e olha agora Danielson em luta com Tomás Sério, mas Tomás Sério está de facto
0: é um caso
1: incrível.
0: Sério. Está a ser um caso sério.
1: Um caso sério nos duelos, é verdade. Olha agora, Campos, o capitão, dá para o gigante Wesley. No centro do relvado faz ali um tempo de espera. E agora sim, dá para a Encarnação, que de pé esquerdo colocou na frente diretamente para Abdul. Abdul dá, no entanto, diretamente para um adversário. É William, este para Tovar, Tovar para Jota. Jota dá para Rudy. Rudy tentava ali o calcanhar, mas, mais uma vez, Abdul a travar a intenção do seu adversário. Bola para fora, é lançamento para Tovar. Número 18, pouco, lateral esquerdo, está já no meio campo adversário.
0: Há pouco dizias que foram os jogadores da equipa de Machico para aquecimento e agora houve troca. Saíram 4, foram 3. Aqui António Oliveira a querer ter os jogadores.
1: Olha agora o Machico fora de jogo.
0: a querer ter os seus jogadores ativados, digamos assim, prontos para alguma necessidade que seja necessária. Por fora de jogo, então, no ataque da equipa do Machico, estamos nos últimos 5 minutos. Vai perdendo em casa o Beira-Mar por 1-0, golo aos 14 de Danielson. No entanto, o Beira-Mar está, na nossa opinião, ou na minha, e acho que o Ricardo concorda comigo, a jogar bem, está a mandar no jogo, está a faltar concretização e então um lance que lhe permita empatar esta partida. Para já vai conduzindo aqui para o lado esquerdo por Sanamané, recebe, ou melhor, entrega de pé esquerdo para Mariano. Mariano levanta de pé direito para o Tiago Melo, recepção difícil, consegue ainda assim colocar a bola junto ao relvado, dá depois para Chico Leal, Chico Leal para Didi, tenta passar por um adversário, acabou por se antecipar, fazer o corte e depois limpa da zona defensiva Campos sem qualquer tipo de cerimónias para os pés de Tomás Sério. Tomás Sério joga ali com o Igor e depois um disparate, entrega a bola para o adversário no passe diretamente para o homem do Machico, mas redimiu-se e conseguiu fazer a recuperação. O Beira-Mar no ataque, bola para dentro da grande área, não estava lá ninguém do Aurinegro, estava sim do Machico, e ele tem nome, Rui Encarnação, guarda-redes, que acaba por agarrar e coloca já para o lado direito para Campos.
1: Campos, o capitão, dá para o William, neste para Felizola, Felizola mais para a frente, mas diretamente para Tomás Sério, vai conduzindo o central, dá agora ali para uma zona mais interior onde está Chico Leal a trabalhar a bola número 28.
0: Dá depois para Flavinho, Flavinho tem a desmarcação de Sanamané, era para lá que foi aqui a bola, mas o que passa acabou por ficar demasiado curto, permitiu ali a interseção defensiva da equipa do Machico. No entanto, há recuperação ao homem do Machico deitado no relvado. Pede-se que, ou melhor, reclama-se falta e pede-se que seja interrompida a partida, sabendo que hoje, neste momento, a entrada...
1: Mas não há nada, Pedro. O jogador já se levanta, isto começa a ser teatro a mais. É Felizola, é Danielson, e isto não tarda, temos aqui uma companhia.
0: Vamos aqui, interessa, Beira-Mar no ataque ali por Francisco Martim, tenta ali a iniciativa individual, mas é prontamente ali pressionado por um adversário, por isso mesmo teve de inverter. Olha agora, perda de bola, bola para o ataque, sai Benjamin a fazer o corte pela lateral, mas aparecia ali, parece-me, o Rodrigo a aparecer ali, ou o Jota. Um dos dois.
1: O Felizola ou é chamado à atenção ou vai andar neste teatrinho o jogo inteiro. É, faz-se desentendido, chuta a bola para longe, vai tendo até algum tipo de...
0: A questão é que ele já foi chamado à atenção, Ricardo, há pouco pelo árbitro.
1: Terá que ser chamado à atenção. Eu refiro-me a uma chamada de atenção
0: mais
1: diferente.
0: Mais colorida.
1: E agora já está a contar. E agora o lançamento já surgiu de forma mais rápida. Curioso.
0: Provavelmente o Arte também se tinha esquecido destas novas
1: olha agora ali,
0: indicações.
1: Provavelmente. Isto também somos nós aqui a dar um pouco de condimento, tempero. É uma partida que está a ser entretida. Talvez seja a pior fase do Beira-Mar nesta primeira parte. Tirando o lance em que a defesa não esteve, de facto, no seu melhor e que originou mesmo o gol que vai fazendo a diferença, o Beira-Mar bem nesta primeira parte. Olha o lançamento comprido. De novo para a pequena área e de novo a bola a sobrar, mas desta vez Ricardo Benjamin a segurar e a entregar já para a saída rápida de Tiago Melo.
0: Tiago Melo, capitão, vai conduzindo para o corredor direito, tem ali junto à linha lateral o Francisco Martim e é para lá que vai a bola, mas por sorte, porque Tiago Melo tentava fazer o passo para a esquerda, bateu nas pernas do adversário, chegou depois a Martim, variação de flanco agora para Sanamané, uma simulação, flete para o corredor central, vai conduzindo para a esquerda, tenta colocar em Didi, aparece o corte de William e depois Felizola vai conduzindo.
1: Agora Danielson a ficar ali com a bola, há o corte, não há falta, reclamam os jogadores do Machico, mas bem agora Mané vai estando bem no primeiro momento, no segundo momento de construção, mas depois não define, não cruza, não assiste, e esta hesitação pode até provocar transições rápidas que podem ser perigosas, como há pouco. E olha agora, há falta, não, o árbitro diz que não, é um lance, e agora bem ali na cobertura Lucas, bem se esforçou Flavinho para ultrapassar também ele, bastante alto, o central do Machico, também ele, Lucas, Flavinho, como sabemos, é de centro de gravidade baixo, jogador rápido, que entrou muito bem em São João da Madeira, esteve perto de fazer golo, mas uma belíssima defesa contrariou o jogador do Beira-Mar. Hoje são outras contas, é jogo a contar para a segunda jornada do Campeonato de Portugal, nesta Série B, frente a frente, Beira-Mar, Machico.
0: Série 2.
1: Série?
0: Mudou de nome.
1: Mudou de nome.
0: A nomenclatura agora é por números.
1: Mas é a antiga Série B.
0: Exato, isso não há dúvida.
1: Muito
0: a
1: bem.
0: Antiga Série B, agora Série 2. Estamos já no último minuto desta primeira parte. Vai vencendo o Machico. O golo aos 13 de Danielson. Machico que tem a favor agora um lançamento de linha lateral, praticamente sobre a linha divisória do meio campo, lado direito. E é Felizola para o arremesso.
1: Felizola dá ali para Campos, Campos para Felizola, é do 21 para o 22 e depois Felizola dá de novo para Campos, este para Rudi. Rudi dava ali para Danielson, tentou o cruzamento que é devolvido por Abdul. Recupera de novo a equipa do Machico. Rudi dá para Campos, o capitão ali junto à linha lateral, é à direita. E Rudi a ficar com a bola, a variar o jogo, seria para Tovar, mas Tiago Melo a fazer o corte dá para Igor Santos. Instantes finais da primeira parte.
0: Estamos lá para o lado dos 45 desta primeira parte. Estamos em tempo de compensação dado pelo árbitro João Carvalho do Porto. Beira-Mar vai tentando chegar ao gol ainda nesta primeira parte. A bola de Francisco Martins aqui para o lado direito para Saná Mané. Foi demasiado para as costas e ainda assim conseguiu segurar entre as quatro linhas. Joga agora ali com o Mariano. Mariano para o corredor central para Igor Santos. Está no grande círculo. Vai para o corredor central tentar imprimir alguma velocidade. Joga agora ali com o Chico Leal. Chico Leal para a direita para Tiago Melo. Tiago Melo vai arrancar cruzamento, para já vai encarar o adversário, agora sim cruzamento pé esquerdo para a marca de grande penalidade, foi demasiada força, aparece Felizola, tira de qualquer forma de pé direito, no entanto depois aparece ali ainda William de cabeça a dar aqui para o lado direito e é para o
1: Danielson.
0: Danielson.
1: Conduziu, foi até perder e não há mais. Apita João
0: minuto.
1: Carvalho e é mesmo tempo de intervalo aqui no Estádio Municipal de Aveiro. E não ficam satisfeitos com o tempo de compensação dado pelo árbitro da partida. Os responsáveis técnicos da equipa do Beira-Mar vão conversando também ali com a equipa de arbitragem. Regressam aos balneários os jogadores, certamente mais satisfeitos os homens orientados por António Oliveira. Numa primeira parte em que o Beira-Mar esteve a bom nível, teve até superioridade em muitos momentos do jogo, mas vai mesmo para o intervalo em desvantagem. Golo de Danielson à passagem do minuto 13, que vai fazendo a diferença no marcador. Já voltamos para comentário à primeira parte, lançamento do segundo tempo. Por agora, em tempo de intervalo, o marcador esse vai assinalando. Machico, Beira-Mar
0: 0,
1: Machico 1,
0: Danielson aos 14.
7: Muito bem, o Beira-Mar a perder ao intervalo, como acabámos de ouvir, resultado negativo para a equipa aurinegra. O Beira-Mar perde por 1-0, é o segundo jogo da segunda jornada Série B do Campeonato de Portugal. Recordo, ontem Sousense 0, Castro Daire 1. Os restantes jogos da jornada estão marcados para esta tarde, com exceção do Calheta-Sinfãs, que foi adiado para 27 de setembro. Os restantes encontros vão realizar-se, como disse hoje à tarde, às 15 horas, Alpendurada-Camacha. Depois, mais tarde, às 5 horas, jogam Alvarense-União de Lamas, um derby em Alvar, marcado para as 5 da tarde de hoje. O Salgueiros, no Porto, recebe a Sansbanense e, em Cortegaça, Floregrade guarda. Os restantes jogos estão, como disse então, marcados para hoje à tarde. O Beira-Mar perde, mas há toda uma segunda parte para ser jogada e pode ser conferida com o pormenor aqui na Terra Nova.
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1: Agora faltam só 7 minutos para a hora certa, 7 minutos para o meio-dia. Está na Terra Nova, programa Bola ao Ar, espaço de informação desportiva, de domingo, dia 23 de agosto.
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1: E retomamos a ligação com o Municipal de Aveiro, Mário Duarte, Pedro Martins, Ricardo Felipe, para uma leitura à primeira parte deste Beira-Mar 0, Machico 1.
2: Voltamos ao Estádio Municipal de Aveiro para comentário a esta primeira parte em que o Beira-Mar entrou melhor, criou mesmo a primeira ocasião de perigo, depois de uma belíssima saída de bola desde a sua grande área até ao remate de Francisco Martim, que caprichosamente bateu na barra e depois esteve ali perto da linha de golo, mas acabou mesmo por não ir para o fundo da baliza. Estaria na frente a equipa do Beira-Mar, assim não foi, e na resposta a equipa do Machico por Jota, também ela a causar perigo junto da baliza de Ricardo Benjamin, num remate forte do número 20 da equipa orientada por António Oliveira. Depois disso, o Beira-Mar continuou com posse, continuou a chegar, eu diria, de forma mais organizada e continuada ao meio-campo adversário. No entanto, acaba mesmo por sofrer o golo num lance caricato, lançamento da linha lateral, lançamento comprido, que encontrou livre de marcação o Dani Elson ao segundo poste, a ficar ali livre de marcação. Alguém se terá esquecido e atirou mesmo para o fundo da baliza, onde estava sem qualquer hipótese Ricardo Benjamin. Foi ao fundo da rede para buscar a bola, que depois, no fundo, veio a fazer toda a diferença. Ou seja, no lance que vai fazendo toda a diferença nesta partida. A equipa do Beira-Mar continuou igual a si própria, não desistiu da ideia que trouxe para esta partida. E bem, na nossa opinião, já o fizemos referência durante o relato da primeira parte, mas a não conseguir chegar ao golo, teve oportunidades para isso, sobretudo Igor de cabeça, na sequência de um livre bem batido por Chico Leal, acabou por atirar por cima da barra da baliza defendida por Encarnação. Flavinho, num remate cruzado, esteve perto de chegar ao golo, a bola saiu ali ligeiramente ao lado do poste da baliza do Machico. Teve ainda outros lances em que conseguiu estar no meio campo adversário, em posse, mas não conseguiu causar mais lances de perigo. A decisão no último terço de terreno foi sempre muito demorada, eu diria pouco esclarecida, e isso acabou por, no fundo, saber a pouco, tendo em conta aquilo que a equipa produziu na primeira parte, no que diz respeito à organização, à ocupação de espaço, à saída de forma organizada para o ataque, e até mesmo na forma como foi, no fundo, gerindo as dificuldades que a equipa do Machico foi criando. Uma palavra para Tomás Sério, que tem estado a um nível muitíssimo bom, muito bem nos duelos e também num primeiro momento de construção, a sair sempre com muita objetividade e com a qualidade que se pede para um primeiro momento de construção, para que a bola entre com qualidade nos médios, para que possam sair para um segundo momento de construção já no fundo com essa vantagem em relação ao adversário. Não será expectável que o Machico mexa para esta segunda parte, mas será de antever uma alteração, pelo menos na equipa do Beira-Mar. Isto porque Gennady Galvez está ali já em exercícios de aquecimento com David Oliveira. Gennady Galvez, elemento do staff da equipa do Beira-Mar, preparador físico, está em exercícios de aquecimento bem ativos e com bastante intensidade, David Oliveira, portanto, deverá ser opção para esta segunda parte por parte de Fábio Barros. E o que é certo é que o que vimos de David Oliveira em São João da Madeira deixando de ver aqui uma mexida na equipa do Beira-Mar, mas também uma mexida com o jogo, porque é um jogador diferente, entrega outras coisas que Didi não entrega na posição 9, Didi que não é propriamente um 9 puro e duro e que pode jogar ali nas costas de David Oliveira, ele sim, um 9 de origem e que entrou muito bem no jogo da primeira jornada. A ver, vamos o que acontece, quem será o preterido. Acreditamos que poderá ser Francisco Martim, talvez o menos inspirado, porque Flavinho foi sempre aparecendo a espaços, embora não tenha estado propriamente mal Francisco Martim, mas poderá ser o sacrificado para Didi jogar ali numa das alas, a fletir para o meio, provavelmente até jogando à esquerda, e Flavinho voltando a jogar à direita, com pés trocados para que possa haver um movimento de fora para dentro. O resto foi assim que chegou ao golo em São João da Madeira a equipa aurinegra, e jogando David Oliveira como homem mais adiantado, referência no ataque do Beira-Mar nesta segunda parte. Veremos se assim será, ou como mexe na sua partida, na sua equipa, ou se mexe mesmo já ao intervalo Fábio Barros, ele que certamente terá gostado daquilo que viu na primeira parte em determinados capítulos do jogo, não terá ficado tão satisfeito com a definição no último terço. Já fizemos referência a isso precisamente no relato da primeira parte, há chegada à frente, mas depois a definição é demorada ou por vezes há demasiada hesitação, e chegou mesmo a acontecer uma ou outra transição que foi mais de mérito do Beira-Mar do que propriamente de mérito do Machico.
3: Se calhar por isso a entrada do David.
2: Com a hesitação por parte dos aurinegros, acabou por conseguir recuperar a bola a equipa do Machico e sair em transição rápida. De resto, Abdul a ter que travar uma delas, viu o cartão amarelo. Defensivamente, a equipa do Beira-Mar não esteve mal, exceção para o golo sofrido, em que apareceu mesmo livre de marcação o Dani Elson, atirando para o fundo da baliza, fazendo o golo que dá vantagem à equipa de António Oliveira, mas com um Beira-Mar vive na partida, com uma boa postura, boa reação à perda. Se definir melhor no último terço, nesta segunda parte, certamente que terá um desfecho melhor e certamente uma recompensa diferente para o seu desempenho.
3: Sim, sem dúvida. David, portanto, eu diria mesmo que será opção para o reatamento da partida, até porque já está, e has aqui a tirar o colete de aquecimento, mas dirijo-te para o banco, já terminou os exercícios de aquecimento e estava com exercícios bem ativos, portanto surpreender-me-ia se não entrasse no reatamento da partida. Para já então está tudo dito quanto à primeira parte e também o lançamento desta segunda parte. Uma passagem pelos estúdios para depois regressarmos para a segunda parte deste Beira-Mar 0, México 1.
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1: Muito bem, regressamos em definitivo ao Municipal de Aveiro. Mário Duarte, Pedro Martins e Ricardo Felipe.
3: De regresso então ao Municipal de Aveiro, Mário Duarte, onde já regressou a equipa de arbitragem, liderada por João Carvalho do Porto. Regressa agora o Ricardo Benjamin, o guarda-redes do Beira-Mar, com o treinador de guarda-redes Aurinegro. Regressa agora também a equipa do Machico. E David Santos continua ali em ativação, recebe agora por parte do adjunto de Fabeta as últimas indicações e Pedro Moreira vai para aquele coberto da arbitragem dos árbitros para preparar a placa. Por isso mesmo, Ricardo Filipe, confirma-se então a alteração no Beira-Mar ao intervalo. Só confirmar quem é que irá sair. Para já só estão a regressar os suplentes aurinegros e a equipa de Machico vem com todos os jogadores, como seria de esperar, porque não vimos nenhum tipo de movimentações em sentido contrário. Portanto, António Oliveira a manter o 11 com que iniciou a partida. O Beira-Mar de Fabeta vai então mexer e não sei se não será mesmo o Flavinho que vai para o banco de suplentes. Por isso mesmo, Ricardo Filipe, fica Francisco Martins, sai Flavinho, faz meia parte o número 11 aurinegro. Será isso? Exato, porque Francisco Martim está ali pronto para a reativação. E é mostrada agora a placa por Pedro Moreira, sai o 11, entra o 9. As alterações dessas certamente serão aquelas que tu disseste, Didi para uma das alas e David para a posição da sua camisola, a posição 9. Continuação dos exercícios de reativação por parte das equipas. Termina agora a equipa de Machico, vai-se espalhando no seu meio campo defensivo, neste caso, que é agora nesta segunda parte no lado sul. O Beira-Mar irá então jogar de norte para sul, que é como quem diz, e para quem conhece o Estádio Municipal de Aveiro e aqui a tribuna de imprensa, da nossa esquerda para a nossa direita. Alterações, então, a alteração já efetuada neste, ou melhor, vai ser efetuada neste preciso momento. Entra David Santos, sai com o número 11 Flavinho. Primeira alteração na equipa do Beira-Mar aos 45 minutos, no reatamento da partida, no início da segunda parte. Primeira alteração para a equipa aurinegra e parece que vai ser mesmo assim. O Didi irá para a esquerda, para a ala esquerda, Martim fica na direita e David Santos será o David Oliveira, perdão. David Oliveira será o homem que jogará ali na ponta da espada, será na ponta da lança que irá jogar. E é precisamente David Oliveira que vai ter o privilégio de reatar esta partida. Está junto à bola para o primeiro pontapé nesta segunda parte. Olha para todo o campo o árbitro João Carvalho. Olha para o relógio, leva o apito à boca, recomeça a partida, início da segunda parte. Sim, a equipa do Beira-Mar, David Oliveira, deu o primeiro pontapé nesta segunda parte. Deu depois para Tiago Melo para Abdul. Abdul vai jogando com Tiago Sério, ou melhor, Tomás Sério. Agora é o Tiago, mas é o Melo. Tiago Melo tenta combinar ali com o Martim, mas o passe fica curto à interseção, mas rápida reação de Francisco Martim a ir buscar novamente e a manter a posse na equipa aurinegra. A bola viaja até ao guardião Ricardo Benjamin para Abdul. A Abdul mais para a frente é para Francisco Martim. A recepção também era difícil, a bola ia com muita força à meia altura e estava junto à linha, acabou mesmo por praticamente confirmar um lançamento para a equipa do Machico junto ao seu banco de suplentes lado esquerdo e é para o Carlos Tobar.
2: Tobar dá na frente, é para Rodrigo, a bola a ficar ali para o 79, vai trabalhando de costas, mas Tiago Melo de imediato ali a fazer a marcação e a recuperar mesmo. Dá para David Oliveira, reclama-se falta, não é esse o entendimento do árbitro da partida. A bola sobra ali para Campos. O capitão dá para Felizola, recuperou agora ali, Mané deu para Didi.
3: E Didi dá para o David. Fica curto o passe, recuperação ali por um homem do Machico. Rola a bola aqui já para o lado esquerdo. Tentativa de colocar na frente, coloca na frente, mas nos pés e mãos de Benjamin, que já dá para tomar sério. 3 e 2, 5. 5 jogadores de beira-mar para exercícios de aquecimento. Já vamos às contas. Um deles é o João Sá. Penso que são todos, exceto o André Mota. Será isso?
2: Olha, agora Timatos. O belíssimo passe de Chico Legal para Mané, mas Mané ali a travar e permitiu a recuperação de Felizola, mas mal, deu para Didi.
3: E Didi dentro da grande área novamente, tenta o cruzamento, bate ali prensado, vai diretamente para as mãos de Rui Encarnação. A bola subiu muito e depois o guardião do Machico a segurar. Em falta, diz, ou melhor, com falta do ataque do Beira-Mar. Mas vamos às contas. Jorge Silva, e esquecemos de fazer essa referência, a ser chamado então à equipa para esta partida, à equipa, ou melhor, para os escalados para esta manhã de futebol. Jorge Silva, filho do jogador que passou pelo Beira-Mar, como nós sabemos, Jorge Silva, também com o mesmo nome, que vinha de lesão, portanto, a ser chamado e que está em exercício de aquecimento. O outro é Lucas Ornelas, Gustavo Almeida, João Sá e Di Matos. São estes, pelas minhas contas, os homens em exercícios de aquecimento. Quando estamos com 3 minutos para lá dos 45, isto é, estamos com 3 minutos desta segunda parte, 48 tempo de jogo, a bola essa está na posse da equipa de Machico, mais concretamente nos pés do guardião Rui Encarnação.
2: Que vai ali ajeitando, dá agora na frente, pé direito na bola, é para Danielson, mas primeiro, Tomás Sério, atenção, Tomás Sério caiu mal no relvado, caiu mal, fica muito queixoso do seu ombro e não sei se não se terá magoado. Precisamente num jogo em que estava a ser imperial, oxalá não seja nada de grave.
3: Já se levanta.
2: E olha agora, Tiago Melo tenta ali solicitar Francisco Martins, mas depois Lucas a fazer o corte e a bola caprichosamente bate no número 21, Aurinegro, que entrega já no 18 do Machico. Tovar, e agora faz-se ali de queixoso Lucas. Tudo o que o Machico puder fazer para baixar o ritmo de jogo, para travar e interromper a partida, assim o fará, pelo menos a julgar por estes primeiros minutos da segunda parte. É também a estratégia que tem para esta partida. E agora troca ali de bola para o arremesso, já está a contar. Tovar vai agora para o lançamento. Lançamento na direção da Rudi. Bem ali, Abdul matou no peito, colocou agora na frente. É a solicitar David Oliveira. E agora Lucas caiu, ficou sobre a bola e é marcada falta sobre o jogador do Machico. Vai ajeitando agora ali a bola, tudo devagar, devagarinho, coloca bem mais à frente do local onde deve ser marcada. A bola é devolvida, volta a colocar, mais uma hesitação e agora sim, bola curtinha para Encarnação, que certamente vai colocar na frente. Ora aí está, recepção e aqui vai disto, bola na frente à procura de Tovar, de cabeça, conseguiu ainda assim colocar ali para a zona de Rodrigo, deu para Jota, mas primeiro os homens do Beira-Mar, no entanto tudo Igor a adiantar em demasia e permite a recuperação de William e depois Rodrigo a evitar que a bola saísse pela linha de fundo e com isto o Beira-Mar tem um lançamento e não um pontapé de baliza, o que permite à equipa do Machico pressionar bem alto no campo.
3: Lançamento já efetuado na direção de David Oliveira, vai sair a bola porque entretanto houve ali a antecipação de Lucas a fazer o corte pela lateral, lançamento para o Beira-Mar, já efetuado por Tiago Melo, é ali, parece um chega para lá sobre o capitão, o árbitro manda jogar e agora volta a tirar-se para o chão, mas agora é Rodrigo, o jogador do Machico. E vão, e aquilo, e não podemos esconder muito o Ricardo Filipe, e com dando-te razão, os jogadores de Machico tentam tudo por tudo para quebrar o ritmo do jogo, para enganar o árbitro, tiram-se para o chão, fazem falta, dizem que é do outro lado, dizem que não foi. Agora, um lançamento que se que os jogadores Beira-Mar reclamavam a seu favor. O árbitro diz que é do Machico, e o lançamento junto ao banco de suplentes do Beira-Mar já é efetuado na direção de Tiago Melo, que faz o corte. A bola pelo ar e depois há falta do Beira-Mar de Mariano, diz o árbitro da partida, ou melhor, de Chico Leal, que fica ali não muito convencido.
2: E o Beira-Mar não pode deixar de maneira alguma enredar por este tipo de jogo do Machico. Terá que sacudir, no fundo, esta inércia que o Machico está a tentar imprimir na partida, quebrando o ritmo de jogo, tentando que tudo seja devagar, que o tempo passe e que a vantagem vá perdurando nesta partida. Estamos com 51 minutos no encontro, o que equivale a 6 nesta segunda parte. Olha o Wesley, o remate, Benjamin a dois tempos. E aí está Wesley, subiu certamente para tentar a sua sorte de cabeça, a bola ficou ali a pingar, e aqui vai disto, pé esquerdo na bola para uma defesa a dois tempos de Benjamin. Passou o perigo, resolveu a equipa do Beira-Mar e sai já para o ataque pelo capitão Tiago Melo.
3: E Tiago Melo para a direita para Francisco Martim, vai tentar ali passar para o adversário, flete para o corredor central, entra aqui na grande área, vai arrematar diretamente para as mãos de Rui Encarnação. Boa iniciativa, o remate também saiu com direção, mas a direção do guarda-redes, mas... fica aqui este registro, Ricardo Filipe, a iniciativa de Francisco Martins a fazer a flexão do lado do corredor para o corredor central, do corredor lateral para o corredor central. O remate esse acabou por sair não com muita força e para a defesa fácil do guarda-redes da equipa do Machico.
2: Fica aqui o registro, Francisco Martins a encarar um para um e depois a fletir para o meio, e um remate forte que saiu na direção do guarda-redes. Olha agora Danielson, remate espontâneo também ele, forte, mas por cima da baliza defendida por Ricardo Benjamin. Há pouco Tomás Sério caiu, parecia muito queixoso, felizmente não passou de um valente susto e está ali totalmente recuperado. Ele que entrega a bola para Igor Santos. Igor Santos mais para a direita para Tiago Melo. O Beira-Mar tem todas as condições para chegar ao empate e depois tentar algo mais, mas não desta forma. Igor Santos a inventar, agora Rudi a recuperar, também ele a cair no relevado, reclama-se grande penalidade, não me parece nem pouco mais ou menos que tenha havido qualquer infração. Enredou-se nas próprias fintas e responde o Beira-Mar da melhor forma, com bola no meio campo adversário.
3: E parece que vai mexer a equipa do Machico. António Oliveira chama um jogador ao banco, vamos já ver quem é. E por falar em Machico, diria que estão aqui, pelo menos naquela bancada que é atribuída aos visitantes, se não serão todos madeirenses, poderão ser, são cerca de 50 adeptos do Machico, alguns com as cores, com as camisolas da equipa madeirense, portanto também aqui com uma interessante falange de apoio à equipa madeirense, tendo em conta precisamente esse cenário, uma vez que é uma equipa das ilhas, hoje também a contar aqui com um apoio, diria que considerável, face até a outras equipas do continente. Vamos ao jogo novamente, olhando para dentro das quatro linhas. O Machico tem a favor um pontapé de rede, Rui Encarnação para bater, a bola está ali colocada junto à quina da pequena área do lado direito.
2: A bater comprido, de resto tem sido quase sempre assim, para uma zona onde aparece Danielson, falhou completamente o cabeceamento, mas depois Mané ali a dois tempos, é agora travado em falta, foi agarrado o número 79 da equipa do Beira-Mar. Bem, o árbitro da partida assinalou livre que favorece a equipa do Beira-Mar, movimentou rapidamente. Olha agora, Igor Santos deu para Abdul e este mais para a direita seria para Tiago Melo, mas o passo sai demasiado comprido e a equipa do Beira-Mar não pode, não deve ficarem tranquila, até porque não tem motivos para isso. É certo que está em desvantagem, mas já demonstrou nesta partida que tem todos os argumentos necessários para inverter esta situação. Olha agora ali, Tiago Melo, a dois tempos, não fica com a bola, Rudi a ficar com a bola, vai ali em slalom, olha o remate, Tomás Sério no caminho.
3: Diogo Castro, camisola 14, é o homem do Machico pronto para entrar. mas para já penso que vai haver o lançamento para a equipa insular, só depois é que haverá então alteração. Estamos com sensivelmente, ou melhor mesmo, 55 minutos desta partida, 0 para o Beira-Mar, 1 para o Machico, que tem arremesso.
2: Arremesso cumprido, também ele lá para a pequena área, Abdullah a afastar e depois Francisco Martim a dar uma ajuda, dá agora ali para uma zona onde está Didi, a bola a sobrar para Francisco Martim, olha agora para David Oliveira.
3: E David Oliveira transpõe a linha divisória do meio campo, foge para a linha, tem o apoio de Sanamané, passa para o adversário ainda, David Oliveira dá para o espaço para Didi, entra na grande área, não tem linha, ou melhor, não tem linha de fogo, linha para remate, vai bailando, dá depois para Mariano na carreira de tiro, dá para o lado direito, é para Martim, vai arrancar, não, tenta ali, é agarrado, fica a pedir falta, faz o passe para Tiago Melo, fica curto porque é agarrado, e agora que Tiago Melo vai ver cartão amarelo, falta tática mais uma vez, cartão amarelo tático sobre um adversário.
2: Mas é um erro crasso de João Carvalho. Tiago Melo vê o cartão amarelo, porque tinha mesmo que fazer falta, mas é uma decisão que não se percebe. É que Francisco Martim é ali agarrado ostensivamente. E agora isto começa a ficar feio. Não há necessidade deste tipo de situações, de lances. Igor Santos está agora a cair no relvado, queixa-se de uma eventual agressão de Rodrigo, que levava a bola com ele. Igor não queria que o jogador do Machico ficasse com a bola. E agora é mesmo o Diogo Castro, salvo erro, que vai ali junto de Igor. E Rodrigo, também ele está ali, junto ao jogador do Beira-Mar. Vai inclusive cumprimentando o seu adversário. E muita gente de pé, Pedro Martins, isso sim.
3: Sim, de ambos os
2: bancos. Diogo Castro não poderia ser, até porque Diogo Castro ainda nem sequer entrou. Mas provavelmente não vai sozinho, porque entretanto passou tanto tempo que António Oliveira chamou também Andrade, creio eu. Não, mas chamou Andrade para lhe dar algum tipo de indicação que não quis dar em voz alta, ou gesticulando de longe. Sim. Do banco onde se encontra para a zona onde estão os jogadores do Machico em exercícios de aquecimento. Juntam-se mais dois aos três que ficaram quando Diogo Castro veio para o banco de suplentes para se preparar para entrar na partida, o que vai finalmente acontecer. Entra o 14, Diogo Castro, sai o 7, Danielson. O homem que fez o golo, que vai fazendo a diferença até ao momento. 58 minutos na partida. Beira-Mar 0, Machico 1, marcou o homem que agora cedeu o seu lugar a Diogo Castro, o número 7, Danielson.
3: Mas agora fica esta nota, o facto de ali penso foi o William que estava ali pegado com o Igor Santos, ou melhor, foi o Rodrigo, não é? Foi pedir desculpa, portanto houve ali qualquer coisa, de facto, houve ali algum toque entre Rodrigo e Igor Santos, se não, diria eu, não teria havido esse diálogo e esse pedido de desculpas por parte
2: tudo isto,
3: do
2: Pedro
3: 79
2: Martins,
3: do Machico, sim.
2: Desculpa, tudo isto apenas para dizer o seguinte, só vai beneficiando a equipa do Machico, que está na frente e o jogo vai parando,
3: sim, estamos,
2: o ritmo vai baixando,
3: repente,
2: e olha agora,
3: há 2 minutos parados.
2: Campos a tentar solicitar Rudi, bola diretamente para fora. Pontapé de baliza para a equipa do Beira-Mar. 59 minutos na partida. Há muito tempo para jogar. O Beira-Mar tem tempo para tudo. Agora depende, e inicialmente, de si próprio.
3: Sem dúvida, bola para David a colocar a bola no relvado, tem desmarcação à direita de Martim, é para lá que vai a bola, Francisco Martim a receber, tem à sua frente Tovar, vai passar por o lateral esquerdo da equipa do Machico, é agarrado, penso eu, o árbitro manda jogar, recuperação para a equipa do Machico, vai sair aqui pelo corredor esquerdo, vai ao relvado, queixa-se um toque, o certo que também não me pareceu, Tiago Melo recupera, dá para Igor, está na carreira, tiro, remata, prensa, a bola sai fraquinha na direção dos pés ali de Carlos Tovar, que depois tenta colocar na frente, consegue mesmo, a bola é no entanto recuperada por Igor Santos sobre o homem que entrou há instantes, Diogo Castro, e depois Abdul faz o atraso para Ricardo Benjamin com um homem do Beira-Mar no relvado, é Francisco Martim, queixa-se muito o número 21, Aurinegro, está ali pronto para entrar o 17, Aurinegro, Gustavo Almeida, portanto, muito provavelmente será para a saída do 21, Aurinegro.
2: Está ali já a receber indicações, Gustavo Almeida, ele que atua à direita e que entrou também muito bem no jogo da jornada passada, diante da Sanjoanense, está mesmo muito queixoso, vai ali batendo com o pé esquerdo no relevado, ele está a ser assistido na perna direita e, portanto, é visível o desconforto, a dor do número 21, Aurinegro, e com isto o jogo está novamente parado. António Oliveira aproveita para corrigir algum posicionamento, dá ali indicações a Jota, número 20, um jogador importante, e agora há ali uma bola no banco, pontapeada com violência por um elemento do próprio staff do Beira-Mar. Agora vai-se levantando com a ajuda da equipa médica o Francisco Martim. 61 minutos, quase 62, está novamente interrompida a partida aí, Pedro Martins, vai a jogo Gustavo Almeida, mas também João Sá, porque vem ao banco número 15.
3: Vamos ver se vai ser no mesmo momento de paragem, não sei se será ou não. É, exatamente, aproveita Fabeta para fazer duas alterações no mesmo momento de substituição, dupla alteração para o Beira-Mar, entram 15 João Sá e 17 Gustavo Almeida, sai com o número 21 Francisco Martim e sai com o número 8 Mariano Regal. Alterações efetuadas, dupla alteração para a equipa do Beira-Mar, 62 minutos de jogo, uma hora cumprida, e Francisco Martim ali, muito queixoso, vem ali com as mãos na cara a coxear, e nós na altura fizemos essa referência, que tinha parecido falta, o árbitro não entendeu, o que é certo é que aquele lance acabou mesmo por dar como a lesão do número 21, Aurinegro. Vai rolando a bola, mas antes de continuarmos por aqui, até porque já estamos com 3 minutos para lá da hora de jogo, altura para, como eu estava a dizer, para mais uma interrupção, a primeira nesta segunda parte, com o marcador a assinalar aos 63 minutos, Beira-Mar 0, Machico 1.
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1: Na Terra Nova voltamos ao relato do Beira-Mar, Machico.
3: Com 64 minutos, Beira-Mar tem um livre a seu favor, falta de William, que viu o cartão amarelo então aos 63 minutos, livre já cobrado, corta de cabeça defensiva do Machico, a bola sai pela lateral, João Sá para o arremesso. Combina ali com um companheiro na circunstância, o Didi, a bola sai depois do cruzamento, sai prensado, sai novamente um pouco mais à frente agora, o arremesso para Mané.

0: não ficou com a bola. Era precisamente Rodrigo, e bem ali David Oliveira a tentar esforçar, ou melhor, estorvar Rui Encarnação, mas mesmo assim o guarda-redes a bater comprido e a colocar ali para Rodrigo. Valeu a boa ação defensiva de Chico Leal, ele que desce do terreno, formando ali dupla com Igor Santos, e Didi é o médio ofensivo depois da entrada de Gustavo para a direita e João Sá para a esquerda, substituindo Mariano e também o lesionado Francisco Martim.
1: Olha, agora Gustavo, que quase que conseguiu o cruzamento. Não fosse a boa ação ali defensiva de Carlos Tovar a fazer o corte pela linha de fundo. É o segundo pontapé de canto do encontro, primeiro desta segunda parte para a equipa do Beira-Mar. Aliás, é mesmo o segundo pontapé de canto para qualquer equipa. O Machica ainda não conquistou nenhum pontapé de canto e neste jogo. 66 minutos de jogo, pontapé de canto batido ao segundo poste, cabeceamento de Didi, fica ali mais uma vez a pedir mão ao árbitro. Esse teve uma reação rápida a dizer que não foi nada. A bola vai sair pela linha lateral, lançamento para... fez ali a simulação, o guarda-redes do Beira-Mar, que era ele que ia fazer o arremesso, mas foi precavido agora, deu a bola para Mané para que fosse ele a executar o arremesso. Mané ali a jogar com Igor Santos, devolução a Mané, depois Tomás Sério a jogar com o subcapitão Abdul com aqui o lado esquerdo, ou melhor, o lado direito, o Chico Leal tenta servir Tiago Melo, mas bom corte ali da defensiva do Machico, linha, lançamento de linha lateral, a bola em profundidade para o David. David está dentro da grande área, na luta ali com Wesley, e depois vai ganhar o quê? Pontapé de canto, a esticar o pé Lucas e a ceder o pontapé de canto para a equipa do Beira-Mar, o segundo desta segunda parte, o terceiro do encontro. Mais um pontapé de canto à direita para os aveirenses, e são chamados mais dois bancos por parte de António Oliveira. Olha ali, cabeceamento ao primeiro poste, corta a defensiva do Machico, vai sair a jogar aqui para o lado esquerdo. A bola, no entanto, é bem interceptada por Igor Santos, que joga com João Sá. João Sá tenta ali a combinação, a interseção, recuperação para João Sá, recuperação para a equipa do Machico, e depois a bola a sair pela lateral junto ao banco de suplentes do Beira-Mar. Rodrigo a não conseguir segurar das quatro linhas. Lançamento para o capitão Tiago Melo. Tiago Melo a dar para Igor Santos, a colocar a bola junto ao relvado, depois joga com Tomás Sério ali no grande círculo, à entrada do meio campo ofensivo. Tomás Sério vai conduzindo, tenta ali uma simulação do corpo, depois dá para Igor Santos mais à direita. Igor Santos vai ali jogando de cabeça levantada, levanta a bola para a entrada da pequena área, da grande área, melhor dizendo, à entrada da grande área. Wesley a aparecer e a fazer o corte para a frente para um companheiro que vai jogando aqui para o lado esquerdo, o
0: Jota, mas bem, Igor a recuperar, deu para Gustavo.
1: E Gustavo vai imprimir alguma velocidade, passa ali por um adversário na circunstância, William, que tentou agarrar a camisola, ainda Gustavo perde sem fintas, e depois recuperação para a equipa do Machico, recuperação para o Beira-Mar. A bola ali em carambolas, parece uma mesa de bilhar de um lado para o outro, e depois estava em posição irregular o homem do Machico, não se fez ao lance, e por isso mesmo a bola acaba mesmo por ficar nos pés de Benjamin. Benjamin joga com Tomás Sério, Tomás Sério para Saramané. 70 minutos desta partida, três homens, vai jogar triplo guarda, o treinador do Beira-Mar, António do Machico, perdão, António Oliveira. Olha agora, Beira-Mar pode ser, Didi a rematar, remate difícil, ficou ali prensado nas pernas de um adversário, e depois limpa de qualquer forma a defensiva do Machico. Recuperação, ou melhor, lançamento
0: triplo para a alteração do Machico, e há um jogador no chão. É Rodrigo, provavelmente um dos que vai sair, e vão a jogo de uma assentada só o 17, André, o 15, o Andrade, e também o 9, o Lourenço. E portanto, Rodrigo será mesmo um dos homens que irá sair, quase certo. É o homem mais adiantado, vai a jogo o Lourenço, número 9. Vai ali...
1: Um jogador também que conhecemos, não é? Passou pelo Rezende, pelo Marco Ouvido Lourenço.
0: Vem ali o número 3, estará em dificuldades, certamente. Wesley, subcapitão do Machico, a sair, vai ali muito queixoso, ou pelo menos vai coxir.

0: E vem chateado, porque só se percebe a saída do Wesley por dificuldades físicas, porque é de facto um dos pilares desta defesa.
1: E já tinha o cartão amarelo também.
0: Tal e qual. Orientada por António Oliveira, 70 minutos, quase 71 nesta partida, vai a jogo com tripla alteração. Vão a jogo, melhor dizendo, Lourenço, Andrade e André, número 9, 15 e 17, respectivamente. Cedem os seus lugares Rodrigo, também Rudi e já lá vamos ao terceiro elemento.
1: Wesley,
0: exatamente. Wesley, que já tínhamos referido. E agora Chico Leal, ele que joga mais atrás, terá que ser um pouco mais prático. Agora ali David Oliveira tentava ligar o seu adversário. Não foi a conversa. William
1: a recuperar, ou melhor, a recuar para a posição do Wesley, a jogar como central, mais ao centro.
0: Ocupa o lugar de Wesley. É agora o central mais ao centro, passando a aparente redundância. E achá ele a trabalhar no centro do relvado. Vai agora dar ali para a esquerda, novamente para Lucas. Lucas dá na frente. Tentar solicitar o Lourenço, ele que entrou há pouco na equipa do Machico. Olha agora, Abdul deu para Benjamin, Benjamin para a frente, devolve, no entanto, a equipa do Machico. No entanto, é também para tomar a sério. Mais uma posse de bola para a equipa do Beira-Mar. Tem mesmo procurar o golo rapidamente, se quiser algo mais nesta partida.
1: Estamos quase a entrar no último quarto hora. Vai atacando o Beira-Mar por intermédio ali de Gustavo Almeida. Depois a recuperação do Machico, muito, muito fechada na zona defensiva, acaba por ser difícil penetrar e a recuperação foi fácil agora.
0: Diogo Castro agora a dar ali para o centro. Felizola ficava com a bola, mas Mané foi mais forte, fez a recuperação e depois entregou em Ricardo Benjamin.
1: E Ricardo Benjamin sai da sua grande área ali junto à meia-lua, entrega para o subcapitão Diogo Abdul. Diogo Abdul tem à sua frente ouvido Lourenço, dá para a direita para Tomás, Tomás Sério vê ali a aproximação de um adversário, entrega novamente de redondinha para o Abdul. Abdul para a direita para o capitão Tiago Melo. Tiago Melo joga ali com o Igor Santos. Igor Santos para Abdul. Abdul, ou melhor, não era o Igor Santos, mas o Gustavo. E agora sim, Igor Santos, a bola agora para o Tiago Melo aqui para o lado direito, vai ali na iniciativa individual, é derrubada quase à entrada grande área, árbitro a levar o apito à boca, João Carvalho a assinalar livre a favorecer a equipa do Beira-Mar. Já há muito tempo que Tiago Melo ia sendo agarrado e aguentou até ao último instante, acaba mesmo por cair junto à linha da grande área, mas a falta começou a ser feita bem mais atrás, diria que é uns 7, 8 metros mais atrás, e é um livre que poderá ser perigoso para a equipa do Machico. Gustavo e também o Chico Leal para a marcação deste livre. Apenas para já um homem na barreira, junta-se agora o segundo, o terceiro fica ali a meio. 74 minutos desta partida. Livre então, de esquerda para o lado direito, a forma como ataca a equipa do Beira-Mar, como eu disse, Gustavo e também Chico Leal para a marcação, pé direito ao pé esquerdo, eis a questão, dois homens na barreira, ali praticamente sobre a linha de grande área, levanta a mão Gustavo, vai ser Chico Leal levantado pé esquerdo, a meia altura para o corte da defesa da equipa do Machico, no entanto na direção de Sanamané, vai tentar sair a jogar, dá para o João Leal à direita, cruzamento para a marca da grande penalidade, aparece Tomás Sérgio a levantar e depois Lucas lá cima a fazer o corte e depois ouvido Lourenço de qualquer forma a levantar para o meio campo contrário, não está lá ninguém da sua equipa, está assim Tiago Abdul, ou melhor Diogo Abdul, sozinho ali a recuperar a posse de bola, dá depois para o João Sá para Tiago, para Tomás Sérgio para Abdul, agora aqui para o 28 Chico Leal bem a combinar com o Didi, a bola para Gustavo, bem de carrinho, Lucas a fazer o quarto, no entanto recuperação para Tiago Melo, é ali empurradíssimo. Como é que é possível o árbitro não marcar uma falta destas? Como é que é possível?
0: Começa a ser difícil entender algumas decisões de João Carvalho. Olha a bola para Machico, Andrade, dá para Lourenço à procura de Diogo Castro, não, era mesmo André. e esta jogada trabalhada pelos homens que entraram. Tripla alteração produzida por António Oliveira, agora a refletir-se em campo.
1: E vem lá Di Matos para dar o seu contributo. Para já está a comer a marca aqui pelo lado direito, Tiago Melo. Ali uma finta sobre o adversário, é novamente derrubado e novamente o árbitro manda a jogar e depois é assinalada uma falta sobre Igor Santos. O árbitro dá lei da vantagem porque ela está na posse de Lourenço.
0: Lourenço vai trabalhando ali de costas, desfez-se agora ali de Chico Leal, também de Igor Santos. Aí vai Lourenço, possante. E agora Andrade fora de jogo. Ainda assim, a efetuar o remate. E esta equipa de arbitragem, de facto, começa a ficar com a sua marca na partida e não pelas melhores razões.
1: Vai sair Sana Mané, entra para o seu lugar Di Matos. Ricardo Filipe, o que é que poderemos ler desta substituição?
0: Arrisca tudo a equipa do Beira-Mar. Fabeta faz recuar João Sá para lateral esquerdo. Di Matos vem aqui para a direita e Gustavo Almeida vai para a esquerda, sendo agora o médio esquerdo na equipa do Beira-Mar. Mexe também a equipa do Machico. António Oliveira leva a jogo Teixas e cede o seu lugar. Não sei se Felizola vai também. Não, não é Teixas. Inicialmente previsto, é agora chamado de novo ao banco. Não é o 4, mas sim o 8. Iman. E vem aqui devagarinho Jota, a passo, e vem do outro lado do campo para sair aqui junto ao banco de suplentes, na linha divisória que fica do lado dos bancos de suplentes. E há muitos protestos por parte da equipa do Beira-Mar. E eu creio que João Carvalho, numa das interações que fez já há alguns minutos nesta segunda parte, junto ao banco de suplentes, terá dito que quanto mais protestos, a pior, porque de facto, as decisões, coincidência ou não, têm sido sempre contra o Beira-Mar, e umas vezes bem, mas muitas outras não é por isso. Para agora, Didi, travado em falta, e agora sim, livre, assinalado, falta sobre Di Matos, recém-entrado nesta equipa do Beira-Mar. Estamos com 77 minutos, já estamos no último quarto de hora da partida. Livre para Chico Leal, a ver se é desta se o Beira-Mar, que o Beira-Mar chega junto à baliza adversária e consegue a igualdade.
1: E depois deste lance iremos para a última interrupção. Olha, livre mal marcado, no entanto acaba por chegar ali a Tomás Sério, que não estava a contar com esta bola, porque ali o homem do Machica acabou por não conseguir segurar. E depois João Sá, ali no meio de dois adversários, consegue fazer o atraso para Benjamin para João Sá, e a equipa do Machico a recuar e a fechar todos os caminhos para a sua baliza. Praticamente todos no seu meio campo defensivo. A bola em Benjamin é levantada de pé direito para a direção de David Oliveira. David Oliveira de cabeça consegue ainda segurar, no entanto ali o corte para Lourenço, não consegue recuperar porque, ou melhor, não consegue ficar com a bola porque recuperou bem Igor Santos. O camisola 66 dado depois para João Sá para trás para Abdul para Tomás Sério. Jogam agora trocados aqui os centrais do Beira-Mar. Tomás Sério dá ali para Chico Leal e consegue ainda recuperar o 28, vai ali na jogada individual, acaba por perder por onde adversário, Machico para o contra.
0: E aí vai Diogo Castro, é travado em falta, o árbitro também não assinalou, também aqui não esteve no seu melhor, porque não ganhou qualquer vantagem Diogo Castro. O Beira-Mar vai respondendo, é Abdul vai conduzindo, o público vai ficando cada vez mais intranquilo, isso é visível.
1: E António Oliveira exasperado pelo, agora não sei se é por o seu jogador não ter feito o que ele queria, ou se pelo árbitro não ter marcado esta falta, mas infelizmente a falta, não digo de qualidade, mas os erros têm sido. Olha o Machico agora.
0: Diogo Castro num calcanhar deu para Felizola, bem Abdul, e reclama-se grande penalidade que é concedida. Grande penalidade para o Machico, terá sido mão na bola de Abdul e tudo pode ficar ainda mais complicado.
1: Ou de Tomás Sério. Um dos dois, o que é certo é que foi apontada a marca.
0: Ou então, porque não me parece ter havido mão na bola de Abdul, terá sido mesmo falta de Tomás Sério, ele que está ali cabisbaixo. E está caído o protagonista do costume neste tipo de lances. Muito, muito aparato, sempre igual a si próprio. Felizola. Felizola Lobo. Está caído no relevado. 80 minutos e o Machico pode mesmo aumentar a vantagem aqui no Estádio Municipal de Aveiro. O Beira-Mar estava cada vez mais perto da baliza adversária, com muita posse de bola. No meio campo adversário, com a equipa bem subida, e de repente tem aqui um lance que pode ser muito complicado. Está ainda caído no relevado, no número 21, Felizola. O árbitro vai-lhe indicando o caminho para que saia do relevado. E, pronto, estando a ser assistido também, é o que é, levará o tempo que levar, o árbitro terá que tomar isso em conta, e depois, quando for o momento de compensar tudo isto, terá que reagir, ou decidir, melhor dizendo, em conformidade. Grande penalidade para a equipa do Machico. A equipa de António Oliveira pode aumentar a vantagem, é o que vai tentar fazer Tovar. Vai tentar contrariar isso mesmo, Ricardo Benjamin. Tomás Sério está ali numa zona onde não pode. É agora indicado que saia da grande área. Tovar coloca a bola ali na grande penalidade. Expectativa no Estádio Municipal de Aveiro. Tovar para marcar, Benjamin para defender. João Carvalho vai orientando as equipas. Apitou, partiu, golo! Machico, golo do Machico! Tovar a converter a grande penalidade e a aumentar a vantagem da equipa do Machico nesta partida. Beira-Mar 0, Machico 2.
1: Ainda adivinhou, o lado da bola Benjamin, mas a bola alta para o lado direito do guardião aurinegro não conseguiu chegar à bola, e por isso mesmo um golo, uma grande penalidade bem batida, e por isso mesmo ampliar a vantagem à equipa do Madeirense. Vem lá mais uma alteração para o Beira-Mar, número 36, Jorge Silva. Sai com o número 6, Abdul, troca de centrais, Ricardo Filipe, o que é que não será, diria eu, algo de ataque, não é? Mas o refrescar os centrais...
0: Ou é para dar minutos a Jorge Silva, ou será para fazer subir um dos centrais, mas não me parece, porque Abdul saiu e ele era um dos jogadores que até assumiria essa condição, mas não. E agora volta ali a pegar no jogo, dá agora para Chico Leal, vai conduzindo o 28.
1: E dá para o 2, para Tiago Melo, novamente o Chico Leal, deixa-se antecipar para o adversário, recuperação para a equipa do Machico, joga aqui para o lado direito o Felizola. Felizola não, o...
0: Felizola.
1: Felizola, Felizola vem para aqui.
0: Mas Felizola não está em condições.
1: E agora um homem do...
0: E bem. Não tem que impedir a reposição rápida.
1: Vermelho direto para um elemento do staff técnico da equipa do Machico. E agora Igor Santos a levantar para o David Oliveira, de cabeça tentava servir Didi, aparece o corte da equipa do Machico, de qualquer forma para a frente ataca onde está o Lourenço, mas também está Jorge Silva a fazer o corte de cabeça, dá para João Sá para Igor Santos, levanta para o David, que fica de braços abertos a dizer assim não. A bola vai até à linha de fundo controlada por Rui Encarnação, que se vai recriando, olhando também para o cronómetro imaginário deste Estádio Municipal de Aveiro, para fazer o tempo rolar. E agora sim, vai até à quina da grande área, levanta de pé direito para o meio campo contrário, corta de cabeça o Jorge Silva, recuperação, ou melhor, é um balão por parte da defesa do Machico na direção de Lourenço. E vai ser o quê? Lançamento para a equipa forasteira. Lançamento à direita para a equipa do Machico, treinada por António Oliveira, quando entramos já nos últimos 5 minutos desta partida. Vai vencendo a equipa do Machico por 2-0. Golos na primeira parte aos 14 por Danielson e na segunda aos 82 por Tovar, na sequência da conversão de uma grande penalidade.
0: Machico vai tendo posse de bola. William, ele que passou a central depois da saída do Wesley, deu para Encarnação. Rui Encarnação a bater de pé esquerdo para uma zona onde está João Sá, completamente tranquilo, sozinho, a recolher e a dar aqui para a direita para o recém-entrado Jorge Silva.
1: Jorge Silva levanta de pé direito para a frente de ataque. Não está ninguém de beira-mar, está sim o homem do Machico ali a recolher e a jogar. No entanto, quase que perdia para Igor Santos. Limpa de qualquer forma a defesa do Machico aqui para o lado esquerdo, para a zona de Danielson.
0: E atenção agora a Andrada recuperar, deu para Felizola. Felizola deu para a direita, é para a entrada ali de um jogador do Machico que tenta o cruzamento, mas a não surtir efeito. Era na circunstância André a fazer o cruzamento, não chega à grande área, há corte, no entanto ganha um pontapé de canto porque a bola saiu pela linha de fundo.
1: Primeiro pontapé de canto para o Machico, logicamente também é o primeiro desta segunda parte, neste caso à direita, da forma como aí ataca a equipa da Madeira, quando estamos com 87 desta partida.
0: Pontapé de canto para a equipa de António Oliveira. Olha para os companheiros, parece ser o Andrade, o homem que vai assumir e bater este pontapé de canto. Olha o cruzamento chegado ali à pequena área. Há um cruzamento, há um cabeceamento, mas Benjamin a recolher e depois a tentar colocar rapidamente na frente, mas a bola vai por uma zona onde não estava ninguém do beira-mar. E depois Tovar, de qualquer maneira, a despachar na frente. Na grande área apenas Benjamin vai colocar no relvado, saiu da grande área, vai certamente colocar na frente. Estamos já com 87 minutos e meio na partida.
1: Sobe toda a equipa do Beira-Mar, Benjamin levantado de pé direito para a zona de William, que faz o corte pela linha lateral. Saiu uma rosca, lançamento para a equipa do Beira-Mar. O árbitro manda retardar o lançamento porque havia mais uma bola em campo. Dentro das quatro linhas, já foi retirada, já foi efetuado o arremesso. A bola para Jorge Silva, está no grande círculo, levanta para David, recebe de peitaço, entrega para Didi, vira para a frente do jogo, tenta servir ali um companheiro, mas fica curto o passe. Recuperação para a equipa do Machico, a bola para Lourenço, mas aparece Tiago Melo a fazer o corte. Dá depois para Didi, tenta fazer ali um bonito sobre um adversário, consegue ainda assim passar para Gustavo, tem a desmarcação de João Sá, é para lá que foi a bola, está aqui na grande área, dá para a carreira de tiro para Chico Leal, tropeçou na bola, perdeu o contacto, mas ainda assim consegue entregar para Didi, que faz o remate também da rua contra o corpo de um adversário. A bola vai sair pela lateral, lançamento para os Aurinegros. Último minuto e meio desta partida, depois faltará aquilo que o árbitro entender. O senhor João Carvalho, que viaja do Porto, ou pelo menos filiado na Associação de Futebol do Porto, olha a bola para o João Sá, dá para Gustavo, o remate cruza usado por cima da barra da baliza de Rui Encarnação e vai ser mostrada a placa com o tempo de compensação pelo árbitro assistente aqui do lado da bancada poente. Vamos ter mais 7 minutos de compensação. Penso, Ricardo Filipe, que faça aquilo ao tempo todo que foi queimado, sobretudo pela equipa madeirense, compreende-se perfeitamente.
0: Ajusta-se perfeitamente.
1: Pontapé de rede cobrado por Rui Encarnação.
0: Bola na frente, à procura de Felizola. Mesmo em dificuldade, ainda vai tentando ficar com a bola. Agora Sá, dá para Igor, Igor para Didi, Didi para Igor. Agora para Chico Leal.
1: E tem a desmarcação aqui do lado direito de Di Matos. É para lá que vai a bola. E Di Matos pensou bem, executou mal. Pensava ali servir no espaço o Tiago Melo. Só que é que Tiago Melo vinha ainda muito recuado. Não chegou a tempo da bola. Figo sobrou para um homem do Machico. E depois acabou por ficar ainda para o beira-mar. Cruzamento para entrar da grande área. Ou melhor, da pequena área. Mas diretamente para as mãos de Ricardo de Rui Encarnação. Também não estava lá ninguém do Beira-Mar, por isso esta foi facílima para o guarda-redes do Machico. Coloca já de pé direito na frente, ataque na direção de Lourenço. toca na bola pela lateral, lançamento para os aurinegros e para Tiago Melo. O capitão do Beira-Mar vai efetuar este arremesso do lado direito, a meio do meio-campo defensivo. Dá dois passinhos para a frente na direção de David. No entanto, aparece Igor a fazer o corte com o peito e depois de carrinho. Novamente Igor a recuperar e de carrinho a fazer novo corte pela lateral. Novo lançamento para o Beira-Mar e novo para o Tiago Melo. Agora foi para trás para o Jorge Silva. Manda toda a gente subir. Levanta de pé direito na direção do David. David de cabeça dá para Didi. Vai rematar, mas aparece o homem do Machique e Didi acaba por acertar no seu adversário. Vem de trás.
0: Mas Didi não pode reclamar. É falta sem qualquer tipo de discussão. Didi tentou rematar de primeira sem olhar quem estava, onde estava, pontapeou o seu adversário em vez de acertar a bola como pretendia. Portanto, neste lance não tem que haver reclamação. Entende-se. É a frustração, é o facto de as coisas não estarem a correr bem. Ou como pretendia a equipa do Beira-Mar, mas há que controlar isso.
1: Olha Chico Leal levantar para o David. David combina com Didi, levanta para Gustavo, ali pressionado por um adversário, acaba por perder o contacto com a bola. Recuperação para Didi do meio da rua, remata muito torto pela linha de fundo, lance pontapé de baliza para a equipa comandada por António Oliveira. E para o seu guarda-redes cobrar, colocar a bola sobre a linha de pequena área, é feita a contagem por parte de João Carvalho e vai esgotar o tempo de contagem. O guarda-redes Rui Encarnação bate agora na direção do Lourenço,
0: mas não consegue ficar com a bola o jogador mais adiantado do Machico. O Beira-Mar recupera, mas Chico Leal também há muito em sub-rendimento, fisicamente não está com a melhor frescura já nesta altura do encontro, há alguns minutos já, diga-se. E olha agora ali a entrar com tudo o jogador do Machico, foi André sobre Gustavo. Lançamento para o Beira-Mar já executado. Jorge Silva a receber de Igor e dá para o capitão Tiago Melo.
1: E Tiago Melo transpõe a linha de zero meio de campo, entrega para Di Matos aqui à direita. Di Matos combina ali curtinho com Gustavo. Gustavo a devolver a Tiago Melo e agarrado. Ainda assim entrega agora para Chico Leal. Chico Leal para a entrada grande área. Aparece William a fazer o corte de pé esquerdo, de qualquer forma, para a linha lateral, para uma excelente recepção de António Oliveira.
0: Não engana. É como andar de bicicleta.
1: Grande, olha, mas foi mesmo uma grande recepção. A bola ficou redondinha no relvado. Vamos ao que interessa. Lançamento já efetuado. O Beira-Mar a tentar colocar na frente. Ataque, corte de cabeça. O William. E depois a bola vai chegar aos pés de Jorge Silva. Novamente a levantar para ali o ajeitar de cabeça de David. Seria na direção de Gustavo. Acabou por aparecer um homem do Machico que não consegue segurar. Dá para Gustavo. Gustavo para João Sá. João Sá para Gustavo. Novamente entra na grande área. Pode ser o cruzamento. Bola para David. Vai ao relvado. Ainda sobra para Didi. Remata contra o corpo. Pede mão. O árbitro abre os braços a dizer que não há falta nenhuma. A bola ainda está viva. Di Matos levanta de pé direito. Cabeceamento ao lado. Cabeceamento de Didi e toda a gente ainda de mãos na cabeça a perguntar como é que, diria eu, falharam este lance, este cabeceamento, e também como é que o árbitro não marcou a falta por mão na bola. A esta distância, Ricardo Filipe, diria que estarei do lado do árbitro, porque o remate é muito forte, muito próximo, e por isso mesmo, mesmo com o braço levantado, não me parece que seja.
0: Concordo totalmente. É de facto a mesma leitura que faço do lance. E agora lançamento para a equipa do Machico. Estamos já nos instantes finais desta partida. A equipa do Beira-Mar acusou muitíssimo o segundo golo. Sentiu que isso tornava a sua missão muito mais difícil, dado o tempo que haveria para jogar. E Felizola vai agora ali fazer o lançamento? Não. Deixa para Tovar? Não. É mesmo ele? Hesita e volta a hesitar e depois lança diretamente para fora. Benjamin a colocar de imediato para João Sá. O Beira-Mar tenta pelo menos chegar ao golo de honra e reduzir a desvantagem. Olha agora ali a conduzir, era Gustavo Almeida, era porque teve pela frente André a fazer-lhe ali, ou melhor, era Andrade. Gustavo, no entanto, não desarmou, ficou com a bola. E agora Didi tentava ali a iniciativa individual, não surtiu efeito o drible. A bola sobra para João Sá. João Sá também não consegue ganhar vantagem. Ganha, no entanto, o lançamento de linha lateral, lançamento curtinho. É para Didi. Didi vai agora em slalom, iniciativa individual e depois há falta. Falta que favorece a equipa do Beira-Mar. Foi travado em falta o número 24. Livre para o Beira-Mar. É descaído para a esquerda. Uma espécie de canto mais curto e numa zona mais recuada.
1: E do lado do banco do Machico, muitos jogadores de pé, ansiosos pelo final da partida. Falta minuto e meio para já este pontapé livre. Do lado esquerdo foram como ataque a equipa aurinegra, toda a gente do Machico dentro da grande área, com a exceção, parece-me, de Felizola. Mal batido por Didi, a bola fácil para o corte da equipa do Machico, vai seguir a jogar, conseguiu-se isolar, pode ser o terceiro.
0: Diogo Castro tem tudo para fazer o terceiro, atirou, defendeu Ricardo Benjamin. Estava com tudo para fazer o terceiro. Diogo Castro permitiu a mancha e a defesa de Ricardo Benjamin.
1: Bem saída, bem esta saída do guardião do Beira-Mar a negar aquele que podia ter sido o terceiro golo do Machico. O Beira-Mar no ataque, bola para Didi, tenta ali fintar, mas a iniciativa individual acabou por resultar no, a interseção. E agora 3 para 2, bem, Jorge Silva termina a partida no Estádio Municipal de Aveiro. O árbitro João Carvalho leva para a última vez o apito à boca. Significa que o Beira-Mar, nesta segunda jornada, continua sem conhecer o sabor da vitória. Empate em São João da Madeira, derrota em casa, frente ao Machico por 2-0. Voltaremos dentro de instantes para ler toda esta partida por parte de Ricardo Filipe. Eu irei estar à conversa com os técnicos do Machico, António Oliveira, e do Beira-Mar, Fabeta, para perceber a sua opinião relativamente a este encontro, que resulta num resultado... Resulta num resultado. Que resulta no marcador final... Beira-Mar
0: 0,
1: Machico
0: 2.
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3: Derrota do Beira-Mar na segunda jornada da Série B do Campeonato de Portugal. A equipa aveirense perde, como ouvimos agora, 2-0 frente ao Machico. Ontem o Castro Daire tinha ganho no campo do Sousense por 1-0. Os restantes jogos da jornada marcados para esta tarde, às 15 horas, Alpendurada Camacha, às 17, Alvarense União de Lamas, Salgueiros São Joanense, Florgueiro Guarda. O jogo entre o Calheta e o Sinfãs está marcado para 27 de setembro. O Beira-Mar continua à segunda jornada sem, como disse o Pedro, e bem, a conhecer o sabor da vitória. Um empate, uma derrota no arranque desta nova época desportiva.
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3: Regressamos ao Municipal de Aveiro. Mário Duarte, Ricardo Felipe e Pedro Martins. Para já, Ricardo, o comentário.
0: Voltamos ao Estádio Municipal de Aveiro para leitura a esta partida, comentário e reportagem aqui em direto numa manhã onde o Beira-Mar de facto não esteve mal. Não podemos dizer que a equipa do Beira-Mar não teve aqui um desempenho interessante a espaços, em bons momentos do jogo teve bola, teve critério, sobretudo no primeiro e segundo momentos de construção, mas não conseguiu definir da melhor forma na finalização, com alguma hesitação, com alguma indefinição nos lances e também com alguma falta de competência nesse capítulo, ou se quisermos, uma execução pouco capaz, acaba mesmo por não conseguir marcar diante de um Machico que, na segunda oportunidade que criou na primeira parte, primeiro um remate de Jota, com muita força, esteve muito perto de fazer o golo, em resposta a uma belíssima jogada do Beira-Mar, da sua área, foi à área adversária, sempre de forma articulada, para rematar com estrondo à barra da baliza de Rui Encarnação. Acaba mesmo depois, poucos minutos depois disso, por sofrer um golo, algo caricato, em que não fica bem a linha defensiva da equipa do Beira-Mar, na medida em que um lançamento comprido de Felizola acaba mesmo por isolar o Danielson no segundo posto, completamente sozinho, adornou e atirou forte e colocado para o fundo da baliza. Nada poderia fazer Ricardo Benjamin, ele que safou já nesta reta final da partida a sua própria equipa do terceiro golo, completamente isolado. Diogo Castro permitiu a defesa de Ricardo Benjamin, mas isto para termos os opostos, é que esteve mais perto de fazer o terceiro a equipa do Machico do que propriamente a equipa do Beira-Mar de marcar. Não estamos com isto a dizer que o Beira-Mar não fez por isso. Fez, e fez o suficiente na primeira parte, porque criou várias oportunidades de perigo, não entrou tão bem na segunda, mas isso também se justifica por uma estratégia clara por parte do Machico para o segundo tempo, em travar o ritmo de jogo, em parar o encontro, em retardar sempre muito nas reposições da bola em jogo, quer fosse em lançamentos ou em bolas paradas, e acaba mesmo por conseguir com que o jogo estivesse ali 10 minutos na primeira parte aos repelões, com muita intermitência, demasiadas paragens, e isso prejudicou claramente a equipa do Beira-Mar, que pretendia que tudo fosse mais rápido para conseguir chegar ao golo o mais rápido possível também, mas acabou por beneficiar, por consequência, a equipa do Machico, que foi levando a água ao seu moinho e acabou mesmo por conseguir aumentar a vantagem numa fase em que o Beira-Mar já não estava tão fresco, que já tinha mexido na equipa e nem sempre as decisões foram as melhores dos já muitíssimo cansados Igor e também Chico Leal. Igor Santos com alguns passos errados, erros não forçados, mas isso também fruto certamente do cansaço, e acabou mesmo numa transição por chegar à frente, e a equipa do Machico viu assinalada uma grande penalidade a seu favor. Não houve muitos protestos, portanto estamos a crer que até os jogadores também estarão de acordo com essa decisão de João Carvalho, e Tovar atirou para o fundo da baliza, forte colocado, ainda adivinhou o lado Ricardo Benjamin, bem se esticou, mas a bola foi forte e colocada, estava feito o segundo, a vantagem era maior para o Machico e a tarefa era bem mais complicada para a equipa do Beira-Mar, tendo em conta o tempo que faltava jogar. Acusou o golo, há que dizê-lo, a equipa do Beira-Mar acusou o segundo golo e já não foi uma equipa esclarecida, mexeu Fabeta, tirou Abdul, também ele já muito cansado, e meteu Jorge Silva claramente a apostar no jogo direto e o passe longo à procura de David Oliveira, ele que já tinha entrado ao intervalo e que hoje não surtiu o mesmo efeito tal como na jornada passada diante do em São João da Madeira, diante da São Joanense, acabou por se dar ao jogo, mas não teve tanta articulação com os homens que depois poderiam entrar para finalizar, e nos últimos 15 minutos, contando já com os 7 de compensação, houve muitas jogadas individuais, mas sem muito discernimento e com pouca assertividade. E com isso foram apenas rasgos, espasmos, que não tiveram qualquer consequência e não levaram qualquer perigo junto da baliza de Rui Encarnação. Acaba por ser uma vitória que se aceita por parte da equipa do Machico, porque foi, sobretudo, mais eficaz, porque acaba por fazer 2 golos numa partida em que o Beira-Mar teve mais bola, acaba até por ser superior nesse capítulo. Foi uma equipa organizada, mas que sofre um golo que, a este nível, já dificilmente se pode consentir. Acontecer, acontece, e acontece aos melhores e até ao mais alto nível, mas esse golo veio mesmo a fazer toda a diferença na primeira parte, a condicionar a equipa do Beira-Mar na segunda e, no fundo, a promover e a proteger a estratégia do Machico para esse segundo tempo. O segundo golo, é como dissemos, veio, no fundo, dar aqui a machadada final, na medida em que o Beira-Mar acusou demasiado esse golo sofrido. João Carvalho, que já aqui falámos durante o relato e já referimos, não fica bem na fotografia em várias decisões que tomou, em algumas que condicionaram a equipa do Beira-Mar no seu ataque e que acabou por provocar algumas faltas, alguns cartões amarelos na sequência dessas faltas, que não deveriam ter existido se João Carvalho tivesse tido outro tipo de decisões ao longo da partida, sobretudo na segunda parte. Vimos aqui alguma dualidade de critério. Não é por essa razão que o Beira-Mar perde, não é isso que leva a que o Beira-Mar não consiga aqui sequer chegar ao golo, não consegue pontuar, não consegue voltar para esta temporada diante dos seus adeptos, ou melhor, começar esta temporada diante dos seus adeptos, como certamente pretenderia, com uma vitória, mas ficam aqui indicadores que são positivos para o futuro. Hoje a equipa do Beira-Mar não foi esclarecida no último terço de terreno, sobretudo, não esteve inspirada nessa zona do terreno e nas decisões inerentes ao capítulo ofensivo nessa zona do campo, mas deixa aqui indicadores muito positivos para o futuro. É de facto uma manhã que não corre de feição à equipa do Beira-Mar, mas não podemos dizer que este resultado espelha uma exibição desinspirada por parte da equipa do Beira-Mar. Pelo contrário, foi uma equipa que teve iniciativa, organizada, com as linhas bem definidas, que não conseguiu definir na melhor forma, onde faz toda a diferença, e não conseguiu, por isso, fazer qualquer golo diante da equipa orientada por António Oliveira. António Oliveira e Fábio Barros, mais conhecido por Fabeta, que o Pedro Martins irá ouvir a todo momento na sala de imprensa aqui no Estádio Municipal de Aveiro. Pedro Martins, não sei se já temos a oportunidade de reportagem aqui no estádio.
14: Não, documento, ainda aguardamos a chegada dos técnicos, António Oliveira do Machico, Fabeta do Beira-Mar. O único, diria, ponto de reportagem, o único assunto para uma reportagem é que, diria, que parece que o Machico acabou de ganhar o campeonato. Tal é a festa que se ouve aqui na sala de imprensa, António José Bartolomeu. Muitos gritos de felicidade, muita festa, que dá para perceber que vai acontecendo no balneário do Machico. É uma vitória à segunda jornada, mas não deixa de ser curioso esta festa toda que está a ser feita pelos jogadores insulares. Diria eu, de alguma forma, incompreensível para mim, mas já é festa, pronto, e a malta jovem gosta de se divertir.
0: E por isso mesmo é muito próximo aí da sala de imprensa, Pedro, portanto estás aí quase de camarote, em posição privilegiada para acompanhar relativamente próximo ou com alguma proximidade toda essa festa do Machico, que ganha 3 pontos, e vale o que vale. Certamente que vencer é ótimo, e se não estamos felizes quando estamos, quando vencemos, então quando é que estaremos? Mas nesta fase do campeonato é uma vitória que vale 3 pontos e pouco mais do que isso.
14: Sem dúvida, mas eu estava a ver, penso que dá para perceber minimamente o ambiente de festa que se ouve aqui no Balneário, com música e tudo. Portanto, uma festa enorme aqui do pessoal da Madeira. Eu diria que é o Carnaval da Madeira em agosto aqui no continente, mais concretamente no Estádio Municipal de Aveiro, Mário Duarte. Para já, fui informado que António Oliveira não se encontra para vir prestar declarações, mas já entra aqui na sala o Fabeto, técnico do Beira-Mar. Fabeta, bom dia ou boa tarde, se preferires. Uma análise desta partida. O Beira-Mar esteve quase sempre bem, exceto em dois momentos, e acaba por sofrer dois golos. Um canto, ou melhor, um lançamento efetuado da direita, que aparece o jogador isolado e acaba por fazer o mais fácil, diria que quase um dos golos mais fáceis da carreira dele, e depois uma grande penalidade, uma disputa de bola, ficou, não consegui perceber bem o que é que aconteceu, mas é um lance que acaba por dar o segundo golo à equipa do Machico, e a vitória e os 3 pontos e a derrota para o Beira-Mar. Como é que viste a partida hoje?
15: Bom dia. Com muita amargura, é complicado, mas também quem comete os dois erros defensivos que nós cometemos, também, e em casa sobretudo, também não podemos esperar vencer o jogo onde comete os erros, que não pode ser neste campeonato. São dois lances típicos deste campeonato, lançamentos longos. Nós a semana passada em São Junino fomos expostos a 25 lançamentos para e conseguimos praticamente 100% de sucesso, e hoje no primeiro lançamento, e único, não controlámos, sofremos, e depois é difícil correr atrás, sobretudo nesta fase inicial. Há muita ansiedade, é normal, início de campeonato todo, nem sempre tivemos bem, para além dos dois golos, houve momentos da partida que nós não tivemos bem, a ansiedade começou a tomar conta da equipa. Eu vali períodos que estávamos com muita perda de bola, simples, e tem que ser uma característica nossa que não pode acontecer de forma alguma, porque temos qualidade, temos jogadores tecnicamente evoluídos e não se pode perder lances simples, porque isto obriga-nos depois a ter que correr atrás da bola, e já estamos a correr atrás do resultado, depois correr atrás da bola torna o processo difícil. Diria que o resultado não é justo, mas atendendo aos dois erros que tivemos, acaba por se aceitar a derrota, porque se formos olhar ao outro lado, não teve um único erro, e expusemos bastante a equipa adversária ao erro, e eles não tiveram nenhum erro. Tivemos as nossas oportunidades, é certo que podíamos ter entrado logo a ganhar com a bola no ferro, ou momentos que podíamos ter empatado, e certamente, sobretudo ali no início da segunda parte, acho que tivemos ali alguma chegada forte à área, mas tem um perigo desmedido para aquilo que não estava a ser o nosso ataque. Acaba este jogo um bocadinho à imagem daquilo que foi o passado. Empatámos fora, perdemos logo o jogo seguinte e o primeiro em casa. Vamos ter que trabalhar agora sobre esta derrota e olhar já para o próximo jogo.
14: O que está a faltar? Eu diria que o Beira-Mar, no primeiro e segundo momentos de construção, está bem, mas depois falta a definição. Isto parece que estamos ainda na época passada, que lembras-te, eu perguntei muitas vezes, faltava o último momento, o momento do remate, de definição, do golo. Está a faltar, continua a faltar nesta época.
15: É aquilo que eu posso dizer em relação a isso, se calhar é o momento mais difícil de se trabalhar nas equipas de futebol. Se calhar, dois terços do campo, quem está com bola na fase de construção e fase de criação, é mais fácil de ser trabalhado. Quando chegamos ao último terço, já é muito as características individuais, embora se trabalhe e temos jogadores com capacidade para isso, mas certamente é aquilo que mais deveria falhar no futebol médio, por assim dizer. Quando vemos jogadores de alto nível a fazer e executar, é normal também porque é que eles estão lá, porque se calhar tecnicamente nesses momentos de decisão são muito mais fortes, é normal. Nós, se chegamos lá, é porque construímos bem e chegamos lá muitas vezes. Se depois falharmos, é porque lá está, conseguimos construir com sucesso, chegamos lá, não conseguimos, e hoje o que salta à vista, temos momentos para rematar passámos, pelo menos que devíamos passar, rematámos. Isto é fruto desta ansiedade de início da época. A estabilidade, acredito que vai acontecer um bocadinho à margem daquilo que foi a época passada, à medida que vamos progredindo no campeonato. A mentalidade e na ansiedade, se calhar, vai passar um bocadinho e vamos ter essa capacidade de decisão, embora lá está o Oisaites, que chegamos muitas vezes perto da área. Faltou-nos depois, sim, haver ali um bocadinho mais de critério no momento de estar ou de passar. Estamos assim um bocadinho trocados nesses momentos e acho que para aquilo que foi a nossa produção ofensiva merecia, sem dúvida alguma, termos mais remates, mais oportunidades de golos, embora também tivemos as suficientes para ganhar, a verdade é essa. Mas acho que para aquilo que nós trabalhámos desde trás até à frente, devíamos ter feito mais e melhor.
16: O regresso de Jorge Silva, ou melhor, o aparecimento de Jorge Silva nesta época, vinha de lesão, a alteração, a troca do Abdu pelo Jorge Silva, para percebermos, numa altura em que o Beira-Mar já estava a partir por 2-0, uma troca de centrais, que é que idealizaste para essa substituição?
15: Nesse momento, sabemos que são jogadores de características diferentes. O Abdu é um jogador de características mais de combate, tem dado muito bem nos duelos, o Jorge sem dúvida alguma que dá-se bem nesse momento, mas se calhar a nível de técnica, a nível de construção da primeira fase e de decisão, lá está, consegue ter outro tipo de critério. Era um momento que o Abdul também estava amarelado, olhando um bocadinho àquilo que faltava após 10 minutos, se calhar ter um critério atrás, onde dámos mais velocidade, onde iríamos chegar mais rápido à frente, a partir de trás, porque estávamos a ser lentos nesse momento. A mensagem passar do banco diretamente para dentro do campo é diferente quando um jogador que entra já com essa mensagem, porque ele vai completamente focado na mensagem que o treinador lhe passou, e foi claramente esse momento que nós quisemos tentar melhorar a velocidade de jogo. Estávamos nos últimos 10 minutos a perder 2-0, já não devíamos estar tão preocupados com a primeira fase de construção, queríamos chegar mais rápido à área, tentar rapidamente chegar ao 2-1 para carregar nos últimos minutos à procura de 2-2. Acho que fizemos isso, conseguimos efetivamente nos últimos minutos esse momento em que chegámos lá várias vezes à área e com alguns bons momentos podia dar o 2-1, e certamente se fizéssemos íamos ter o jogo até a reta final vivo, mas como também não conseguimos materializar aquilo que foi as oportunidades nessa reta final, acaba por ter assim uma substituição à vista, se calhar um pouco atípica.
16: Olhando para o futuro, é uma semana atípica, diria eu, na realidade dos jogos do Campeonato de Portugal. Jogo à semana, sexta-feira, tem jogo da Taça de Portugal, aqui em Aveiro, frente ao Lamas. Não vamos falar do histórico do Beira-Mar na Taça de Portugal, são realidades diferentes, mas que perspectivas para esse jogo? Uma forma também de rodar jogadores, trazer os jogadores para uma forma mais rápida e olhar para o campeonato, ou diria que é aquele chavão a ir o mais longe possível na Taça de Portugal?
15: Sabemos que o histórico recente não abona nada a favor do Beira-Mar. A verdade é que os últimos anos o Beira-Mar tem caído na primeira eliminatória, mas honestamente isso não nos passa pela cabeça. Queríamos estar hoje já no final do jogo a pensar no Lamas, com esta derrota. É inegável que o próximo dia, pelo menos segunda-feira, ainda temos que limpar a cabeça do jogo de hoje e depois sim começar a pensar e perspectivar aquilo que é o Lamas, porque isso deixa feridas, deixa a equipa um bocadinho mais intranquila, nem no início quer responder, e como não conseguiu, é normal que nesta fase é necessário um dia ou dois dias para limparmos bem e focarmos completamente naquilo que vai ser o Lamas. Agora, sabendo aquilo que nos espera na sexta-feira, vai ser mais um jogo típico do Campeonato de Portugal, um jogo de dois históricos, que certamente as duas equipas querem passar na eliminatória e chegar o mais longe possível. Temos a nossa responsabilidade em casa, e temos que fazer o nosso. Relativamente à rodagem dos jogadores, o plantel não é assim tão grande para haver uma rotação também que permita estar a pensar dessa forma. Vamos olhar sim os primeiros jogos para os índices físicos e os índices de confiança, para termos a equipa toda de uma forma homogénea, porque como é público, tivemos algumas audiências durante a pré-época e agora tocamos no Jorge. O Jorge já chegou com duas semanas de atraso e logo na primeira semana tem uma lesão, ficou parado até agora, esta semana começou a treinar. São este tipo de jogadores que também precisam nesta fase de ganhar agora minutos, confiança, porque vão ser jogadores importantes para o futuro do clube. Mas, no entanto, aquilo que vai demonstrar quem poderá ser o 11 e se vai haver rotação ou não, vai ser o treino dirá isso. Vamos sempre privilegiar aquilo que é a meritocracia em função do trabalho semanal e daquilo que também apresentam no último jogo para dar continuidade. Portanto, neste momento vamos analisar bem o que é que aconteceu hoje, perceber onde podemos melhorar, perceber os índices físicos dos jogadores que estejam capazes de dar melhor resposta para sexta-feira, e iremos apresentar garantidamente o melhor 11 e não a pensar em rotações nem nada, porque neste momento não faz sentido, está tudo muito no início. Neste momento é os 11 que terem mais capazes de entrar com tudo no jogo, porque queremos ganhar e passar à eliminatória.
17: Obrigado, Fabeto, técnico do Beira-Mar, na análise a esta partida e também fazendo, de alguma forma, o lançamento desse jogo, a primeira eliminatória da Taça de Portugal, na próxima sexta-feira, aqui em casa, frente ao Lamas. Já tenho comigo o António Oliveira. Antes de mais, António, é um gosto rever os amigos. Uma vitória aqui em Aveiro, pelo que ouvia dos jogadores do Balneário, era uma festa enorme, parecia que quase tinham conquistado o campeonato. Para já nota-se este espírito de felicidade e um bom espírito, parece, de grupo. Depois, uma estratégia, diria eu, muito à espera do erro do Beira-Mar. Acabou por acontecer dois erros e dois golos, e a vitória e os três pontos vão até à Madeira.
18: Boa tarde. Sem antes de mais dizer que também não gosto estar a voltar a falar consigo. Sei que nós estranhámos algum tempo juntos e fomos criando uma relação de respeito e depois de admiração, quer de uma parte, quer da outra, por isso, antes de mais, também dar essa salva a si. Em relação ao jogo, sabíamos que seria um jogo extremamente difícil, um jogo extremamente complicado, contra uma equipa do Beira-Mar, que se reforçou bastante bem, com bons jogadores, com outro que assumo que também pensei nele, e sabia que, para aquilo que vi do jogo de Sejão da Madeira, porque o Beira-Mar fez um jogo bastante positivo em Sejão da Madeira, mais um outro jogo que consegui ter acesso da pré-época, acreditava que seria um jogo extremamente difícil para a nossa equipa, que teria que repensar aquilo que nós não conseguimos fazer no primeiro jogo, porque realmente foi um jogo muito abaixo daquilo que nós somos e daquilo que nós queremos ser no campeonato, que é uma equipa como foi hoje, que trabalha bastante de entreajuda, que jogam e correm todos uns pelos outros, e isso não aconteceu no nosso primeiro jogo, e nós tivemos essa consciência, e a semana de trabalho foi muito nesse sentido, voltar àquilo que nós somos, voltar àquilo que nós queremos ser, e que éramos na época passada, e que nos levou a fazer um final de temporada extremamente positivo. Foi este espírito. Quando fala de parece que ganhamos o campeonato, não, mas sentimos que, como no primeiro jogo não tivemos aquilo que nós queremos ser, a minha equipa sentiu muito, nós sentimos muito, e hoje o jogo partiu muito daí na parte mental. Na parte estratégica, sim, assumo que ajustei um bocadinho em função daquilo que eu até nem gosto tanto, porque quem já viu a minha equipa sabe que eu gosto que a minha equipa pressione alto, que se pressione bastante, que não deixe o adversário jogar. E hoje, depois de analisar a equipa do Beira-Mar no seu campo, com as características dos jogadores que eles têm e as nossas, ajustamos ali um bocadinho, preparamos a equipa em função disso, com dois homens mais rápidos na frente e um a procurar entre linhas, para tentar explorar a velocidade nas costas da linha defensiva do Beira-Mar, e sabemos que com bola o Beira-Mar também gostava de fazer a construção a 3, e se nós estivéssemos um bocadinho mais baixo, certamente eles iam, por eles próprios, chegarem a essa estrutura, e que para nós nos facilitaria defensivamente. Foi um bocadinho a nossa estratégia, o do gato e do rato, como eu, certamente o Mr. Fabeda também o tentou fazer. Acabamos, como disse bem, a aproveitar os erros do adversário, e aí acho que teve a chave do sucesso, aproveitar os erros da equipa adversária. Continuamos com os azeres, e isso para nós é extremamente importante. Temos de continuar a trabalhar muito e a dar os parabéns aos nossos jogadores, porque realmente no primeiro jogo não tiveram aquilo que tem que estar. Hoje mostraram que somos uma equipa e que, se jogarmos sempre assim, o adversário vai ter sempre dificuldades para nos conseguir vencer. E, por fim, dedicar a vitória também aos nossos sócio-adeptos, porque no primeiro jogo não conseguiram ver aquilo que nós gostávamos de dar, e hoje a vitória também é para eles,
16: E tinham cerca de 50 adeptos, provavelmente madeirenses do continente.
18: Sim, alguns familiares nossos, que temos vários jogadores de cá, a equipa técnica somos de cá, tínhamos vários jogadores, várias pessoas de cá a apoiar-nos, mas também tínhamos pessoal da Madeira, pessoal de Machico que veio, outro pessoal de Machico que costuma estar cá no continente em trabalho, seja o que for, e faz questão também de estar presente, e depois como o jogo transmitiu, sei que normalmente os nossos adeptos assistem, são fervorosos, gostam de estar com a equipa, por isso extremamente satisfeito pelo que aconteceu hoje, mas foi mais 3 pontos. Olhar agora para o jogo da Taça, o jogo de Camacha, queremos passar e é isso.
16: Já agora, qual é o objetivo do Machico para esta época? Primeira vez estamos a falar, pelo menos acerca do Machico, que é que preconizam para esta época 26-27?
18: Foi o que eu disse desde o início na pré-época. Nós temos que fazer mais e melhor que a época passada. O ano passado foi uma época extremamente difícil, conseguimos manter na última jornada e não queremos passar por esse sufoco.

0: passado, desde a pré-época, mesmo na pré-época tivemos uma boa pré-época, com resultados positivos, e eu sei que eles acreditam também na nossa equipa, mas há que ter os pés bem assentes no chão, bem assentes na terra. Um campeonato extremamente difícil, competitivo, muito equilibrado, como se vê hoje, entre todas as equipas. Temos de estar sempre nos nossos limites para conseguir ter sabores como hoje, porque foi um jogo extremamente difícil, num campo extremamente difícil, mas que saímos daqui com uma enorme satisfação pelo que fizemos dentro do campo.
1: Bem, obrigado, António Oliveira. Bom regresso à Madeira. Gosto em ver-te e até breve. Aí ficam as palavras do técnico do Machico, António Oliveira, que, como sabemos, passou pelo Beira-Mar. E a análise, essa deixo para. A análise ao comentário dos treinadores, deixo para o Ricardo Filipe poder fazer a análise da análise. Eu, para já, despeço-me aqui da sala de imprensa, António José Bartolomeu.
2: E com as declarações dos treinadores fica quase tudo contado sobre este Beira-Mar 0, Machico 2. Fabeta a assumir que erros destes não poderão acontecer a este nível e que com isso fica mais difícil de vencer. E também não é fácil trabalhar o capítulo da finalização, é algo que leva o seu tempo, é um processo mais demorado. Quando questionado sobre o jogo da Taça, que é o próximo campeonato de ambas as equipas, vai jogar com o União de Lamas aqui no Estádio Municipal, o Beira-Mar vai jogar com o Camacha, o Machico. Mas Fabeta, quando questionado sobre a eventual rotação nesse encontro e se é ou não um objetivo da equipa do Beira-Mar chegar o mais longe possível, até mesmo pelo historial que tem na prova rainha, acaba por deixar subentendido que não haverá grande rotação. Primeiro porque o plantel não é assim tão extenso que permita uma rotação tão alargada, e por outro lado porque também não será propriamente a vontade do técnico Aurinegro. Joga em casa diante de uma equipa que é do seu escalão e, portanto, terá que fazer a sua parte. Estamos a citar o treinador do Beira-Mar. Obviamente que não ficou satisfeito com tudo o que viu, sobretudo com erros não forçados que aconteceram, sobretudo já na reta final da segunda parte, ou durante o segundo tempo, já a partir de meio do segundo tempo, e que a ansiedade que a equipa manifestou também não poderá acontecer, até porque tem capacidade, argumentos para fazer mais e melhor. Apontam agora baterias para a preparação do jogo a contar para a Taça de Portugal. É mesmo limpar a cabeça daquilo que não aconteceu da melhor forma, ou melhor, daquilo que não foi ao encontro daquilo que pretendia para esta partida. Aceita este resultado, acaba por se ajustar àquilo que aconteceu, mais satisfeito, e compreende-se, obviamente, porque António Oliveira, também ele, a assumir que veio de forma adaptada a jogar no erro da equipa do Beira-Mar, uma equipa que gostou de ver jogar em São João da Madeira e que também já tinha tido a oportunidade de observar num ou outro jogo de pré-temporada a que teve acesso, e que o fez preparar esta partida antevendo grandes dificuldades neste encontro. Não gostou da sua equipa no primeiro encontro, ao contrário disso, nesta partida sai satisfeito com o resultado, mas também com a atitude, com a exibição, com aquilo que os jogadores entregaram neste encontro, a contar para a segunda jornada da Série 2, antiga Série B, do campeonato de Portugal. É um regresso de António Oliveira mais saboroso ao Estádio Municipal de Aveiro, ele que já orientou os aurinegros, o Beira-Mar, na primeira partida a contar para o campeonato nesta temporada, voltou a perder, desta feita, diante do Machico. Está tudo contado sobre este Beira-Mar 0, Machico 2. Nós voltamos, não no próximo encontro do Beira-Mar a contar para a Taça, mas sim no próximo encontro a contar para o campeonato, e será em Sinfães, onde o Beira-Mar tem uma deslocação difícil e procura nessa partida finalmente conhecer o sabor da vitória nesta temporada. Despedem-se o Pedro Martins e o Ricardo Filipe em direto do Estádio Municipal.

0: Municipal de Aveiro. Nada disto seria possível sem o fundamental e incontornável suporte do Fernando Martins em estúdio. Votos de uma excelente semana, até à próxima jornada do Campeonato de Portugal. Até lá, sejam felizes.
1: Muito bem, e esse jogo em Sinfãs está marcado para 6 de setembro. Vamos olhar rapidamente para os dois resultados finais já conhecidos nesta segunda jornada do campeonato. Vitória do Castro Daires no campo do Sousense por 1-0 e vitória do Machico também em Aveiro perante o Beira-Mar por 2-0. Às 3 da tarde, dois jogam Alpendurada e Camacha. Às 5, Overense, União de Lamas, Salgueiros, Sansbonense, Florgrade, Guarda. O jogo Calheta-Sinfãs está marcado para 27 de setembro. O Beira-Mar, sim, soma dois jogos na competição, está neste momento abaixo da linha d'água, em zona de descida, tem um ponto no campeonato. O Machico, com esta vitória, sobe ao primeiro lugar da classificação, tem 4 pontos, mas há só dois jogos realizados no campeonato. Fechamos esta emissão especial de Esporto na Terra Nova, programa Bola ao Ar de domingo, dia 23 de agosto. Eu, Fernando Martins, agradeço a vossa atenção aí desse lado. Bom resto de domingo, boa semana.

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0: Boa tarde, são 3 horas.
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5: Terra Nova, boa tarde, são 4:30.
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5: Com a Terra Nova, boa tarde, são 6:30.
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2: 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São 8 horas.

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1: 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São 9 horas.
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1: Aos primeiros acordes de As Raparigas Apenas Se Querem Divertir, a minha amiga dava-me a mão apertando-a com força e gritava bem alto: adoro esta música, anda a dançar.

Há já algum tempo que a produtora e cantora turca germânica Alev Lenz não passava por aqui. Desta vez fomos recuperar o segundo álbum Two-Headed Girl de 2016 com o tema Planet. Antes, o dia seguinte ao fim dos norte-americanos Scud Mountain Boys, levado a cabo por Joe Pernice, que chamou seu irmão Bob para formarem os Pernice Brothers. Aqui ouvimos Crestfallen, do seu álbum de abertura, Overcome by Happiness. Muito boa noite, dou-lhe as boas-vindas ao capítulo desta semana da Culpa das Estrelas, comigo, Jorge Cravo. Já roda em fundo o clássico Decades, do não menos clássico álbum Closer, de uma das bandas icónicas da cena musical de Manchester, o Joy Division. Depois seguem os Cults com High Road.

0: O texto desta noite retrata uma história de juventude da autora aveirense Marta Almeida. Chama-se Os Tempos do Liceu e os Meus Três Amigos. É para ouvir depois de The One You Love, de Rufus Wainwright, e deste The Rolling Stones, de Cameron Winter.
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O meu amigo Jorge sonhava ser radialista. Passava horas sem fim a ouvir rádio, descobrindo a música de outros cantos do mundo e com a qual, creio, imaginava novas constelações. Ajustava os óculos com a sua mão esquerda, enquanto com a mão direita rodava o botão da sintonia para a frente e para trás, procurando a frequência 90.8 MHz, onde passavam os seus programas preferidos, com todas as novidades da música rock, punk, new wave independente. Seguiam-se outras tantas horas a gravar cassetes para depois as oferecer aos seus amigos. E eu era um desses amigos com sorte. Depois das aulas, e enquanto descíamos a rua do liceu, contava-me sobre as bandas e os músicos do momento. Eu subia apressado os três lances de escadas e já sem fôlego entrava no meu quarto. Colocava a cassete no gravador, premia a tecla play e de seguida, vezes sem conta, quase que obsessivamente, pause, rewind e outra vez play. No interior da caixa, eu retirava a cartolina pautada na qual o meu amigo escrevia, numa caligrafia perfeita, o nome das canções e dos artistas, que me servia de guião ao passar as letras para um caderno de linhas. Nada mais existia. E eu cantarolava com um sentido de urgência que desconhecia então se agora é cedo demais. Quando? Quanto tempo até eu esquecer que não existe nada mais senão o agora?

Ao fim de semana e à hora marcada, a minha amiga Catarina estacionava o automóvel em frente à porta da rua do liceu onde eu morava. Enquanto esperava por mim, fumava lenta e abstraídamente um cigarro que, apesar de ter tentado, eu nunca aprendi a travar. Noites insones, conversando nos bares da cidade, onde invariavelmente encontrávamos os outros. Alguns outros como nós, desalinhados, desajustados, inadaptados, os eternos defensores de utopias. A pista de dança era um espaço de liberdade, de expressão individual, mas também da força de um coletivo. Um lugar de celebração de alegrias e algumas fraturas e precipícios. Ao longo de cada música, atirávamos os braços para o ar num rodopio vertiginoso e sem medo, experimentando ser quem quiséssemos ser. Aos primeiros acordes de As Raparigas Apenas Se Querem Divertir, a minha amiga dava-me a mão, apertando-a com força, e gritava bem alto: "Adoro esta música, anda a dançar. Anda antes que seja tarde, antes dos amargos de boca, antes da última cerveja, antes de um fim de festa. Quanto tempo, até não saber dançar, como se ninguém me visse."

três belíssimos temas a acompanhar o texto desta noite. Primeiro, o show da dupla Burt Gibbons e Rustin Man. Depois, The Wake Up, de Little Children. E agora, os sons finais do tema Familiar Fire, do francês Yodelis. Se também nos quiser enviar as suas obras, tem à disposição o e-mail culpadasestrelas.radio@gmail.com. Entramos agora no último quarto de hora da emissão com a versão ao vivo do tema Caramel, de Susan Vega, depois Salt, de Ray X, e a fechar a sequência I Am Nothing, dos With Red Hand.

hoje já não temos tempo para mais. Agradeço a Marta Almeida, que foi a nossa autora convidada, e a si por estar desse lado. São as despedidas de Jorge Cravo, prometendo voltar na próxima semana com mais músicas e outras palavras. No final, viajamos até Nashville, no Tennessee, para ouvir All the Lines, de Flori. Boa noite.

0: 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São 11 horas.
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